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0: gente. É hora que de tocar a viola no show, né? Como é que é o pagode? Dá uma mostradinha pra nós aí, Marcelão. Como é que toca esse negócio? Faz aí. Esse é o pagode que nós fazemos aqui, né? Então vamos lá, então.
1: Simbora, pagodear.

Obrigado, Senhor, por mais um novo dia. Com a luz deste novo dia, te peço, Senhor, que na tua bondade me dê de volta riquezas e esperanças no meu onde acumuladas. Tudo que tenho, Senhor, é o dom das horas desse frágil amanhecer. E aí eu faço, Senhor, desse hoje que me oferece a minha própria oferenda, levada nas águas do meu custoso navegar e no espaço do meu mais alto voo. Alô, ouvintes, a paz de Deus e Nossa Senhora Aparecida esteja em todos os lados. Está começando pela minha, pela sua, pela nossa Alcance FM 104.9, mais um programa Manhã Sertaneja. Parabéns a todos vocês, aniversariantes de hoje, que Deus leve você a paz, saúde e muitas felicidades. Ser ligado comigo, grande abraço e um bom dia para você. Minha amiga dona de casa, meu amigo padeiro, retireiro, caminhoneiro, onde quer que você esteja, receba o nosso abraço. Você que está aniversariando hoje também, parabéns para você, meu filho, tudo de bom. Tamo junto, e claro, o programa dedicado inteiramente para você, tá bom? Tamo juntinho, nós tivemos um probleminha técnico aqui de manhã cedo, chegamos aqui, tava fora do ar, fui ligar o de lá, travou, mas é assim mesmo, tem dia que parece que é noite, né? Mas tá bom, do lado de cá nós funciona também, né? Tem recurso, vamos recursando aqui até que o recurso chega, né? Vamos juntinho então, levando o melhor. Começamos o programa de hoje dando bom dia ao pessoal pelo WhatsApp. O Zap tá funcionando, ó. Bom dia a todos aí que já deram aquele bom dia pra gente, né? Um bom dia pra Márcia, mais o Tonho no Valor. Bom dia, que Deus abençoe o dia de vocês também. Aparecido, mais o Maurício, o Edilson, André, a Margarida do Beija-Flor, a Elisângela Leandro, o Bastião Bem-vindo, a Helena, o Marco de Freitas Leão também tá dando bom dia pra nós aqui, o Ivaí de Jomédio, o Laílson, né? Isso, a Flávia Cristina deu bom dia pra nós também aqui, o seu Jorge Moreira, o... Isso mesmo, todo mundo já deu bom dia, o Vaído já deu bom dia. Bom dia a todos vocês, tá bom? Tamo juntinho, então começamos o dia de hoje aqui. Nós estamos aqui só pra avisar vocês, vai ter alguns buracos, porque às vezes não consegue, entendeu? Vamos pro lado só aqui. Nós estamos trabalhando de um lado, bom dia pra... O Wagner e a Janderli também, o Serinho meu parecido, na Pindaíba. E pra todos da Pindaíba, ligado. Lourenço Dorival cantando Jardim da Natureza. Eita, trem bom, só. Vamos com nós até às 7 com você, levando o melhor.

Hora certa pra você, certinha. 5:42, 5:42, Alcance FM. Tocando você agora de ouvir, vamos junto, claro, até às 7 com você. Levando o melhor você que tem ligado, obrigado pelo carinho. Tá chegando aquela que eu entrei cantando de manhã cedo aqui, ó. O programa tá, a rádio tá fora do ar, o microfone tá, eu não tinha visto, não. Saiu, entendeu? Aí eu comecei a cantar essa aqui, ó. Lembrei dessa moda muito bonita do Pião Carreira, Zé Paulo, os diplomatas da música sertaneja, vão cantar pra nós. Obrigado, amor. Obrigado pelo carinho de vocês também, pela sintonia. Um bom dia pro G, que gosta muito também, o Tamir no Vale do Ouro, né? Todo aí do Vale, o pessoal tá ligado com a gente, a comunidade toda aí ligadinha na 104. Já tá no seu trabalho aí, meu filho? Miguelzinho Toledo, na Jurinha. Eles arrumaram seu rádio aí, meu filho? Tá com o rádio atrapalhado, meu filho. Tem que arrumar o rádio, Miguel, meu filho. Dá recado pra ele arrumar o rádio aí. O Nelinho Toledo já dá todas as jumentas, né? Das mulas. Jumenta, né? Ele tem umas mulas pega lá, chique demais. Já jogou meio pra aquele peru da cabeça roxa dele lá, ele tem um peru da cabeça. Sabe o peru dele de cabeça roxa? Tem um bitelo lá pra você pedir. Vai pra vocês visitarem uma hora. O Nelinho é muito receptivo na casa dele, né? Chega lá, ele dá até fantaginha, até fanta o bebido de lá. Fanta laranja, meu filho, me trouxe pra nós aí, ó. E deu, primeiro deu água, né? Me chama a barriga nossa d'água, depois trouxe uma fanta. O Adão falou, ó, se eu soubesse um time d'água. Cidadão é foda também. Malou pro Inácio também, o Inácio. Tava pescando lá no colo. Como é que eu consegui pegar o cabelo do colo? Foi carrapato. Ô Inácio, abração pro Inácio, paraçãozinho também, que tá ligado com nós aí no Vale do Ouro, né? Os meninos tudo aí sinalizados com a gente. Agradecemos o carinho. O Renê, mas a Maria Lúcia, não pode esquecer desse também. Também o Dirceu, mas a Sandra, né? Na escuta. Os meninos do Roberto Toledo, eles escutam nós também. Vê coisas pra mandar alô pra eles também. O Robertinho, né? Aqui tudo aí. Chegou o Pião Carreiro, olha. Eita! Não acompanha não, que eu também tô perdido. Escuta.

Certinha, 5h46. E atenção para a nota de falecimento. A sobrinha Maria Helena Raimundo e demais familiares comunicam com o Mizar o falecimento de Dona Maria Aparecida, Aparecida do seu falecido Mário, né? Lá dos Mendes. E convida parente e amigo para o seu sepultamento hoje, às 15h. O corpo está sendo velado na capela municipal. A todos que compareceram, a família lutada antecipa agradecimentos. Comunicamos com pesar o falecimento da Dona Aparecida, esposa do seu Mário lá dos Mendes, né? E convidamos para o sepultamento dela hoje, às 15h, aqui no cemitério de Tocantins, tá bom? O velório terá início às 7h. Hora certinha para você, 5h47. Tá difícil de ver a hora com o computador principal. Nossa, tá travado, meu feio. Mas é assim mesmo, né? Isso costuma acontecer. Vamos ouvir? Passarinho prisioneiro canta Edna Edna. Eita, que as meninas cantam bonito. Vou mandar pro Sabiá, mais a penha que tá ouvindo nós, lá na grama. Ô, Sabiá, um abração pra vocês.

0: Chiquinho.
1: Maravilha.
0: Obrigada, Inês.
1: Eu vi um papo aí que alguém tá ensinando música por aí.
0: Ah, gente, é verdade. Acharam lá na minha cidade que eu...
2: Hora certinha pra você, 5:51, 104.9, a mais ouvida, programa Amanhã Sertanejo com vocês. Opa! Até 7, Dois Mineiro canta, a saudade que o carreiro deixou. Alô, seu, bom dia ao seu. Tá mandando pro João Marco, né? O João Marco e pro Davi Toledo, Anagrama. Opa, um abraço pra vocês, bom dia.

Oração dá pra você, certinha. 5. E 55, 104.9 é mais ouvida, porque amanhã o Santander com você até 7. Vem chegando mais aqui, canta bonito pra nós. Cantando bonito, quem canta é o Barreirito. Desculpas, a você, um abração, bom dia. Eu não espero desculpa que nós estamos meio capenga aqui hoje, tá complicado aqui. Nós estamos só com um lado aqui do computador, né? Aí nós estamos meio que capenga aqui, meio perdido, né? Estou mais perdido ter cachorro em passeata aqui hoje. Ave Maria. Enquanto isso, o Barreirito canta pra nós, aí que chica. Vamos lá!

Hora certinha, 5:50, 904.9, a mais ouvida. Juntos nós vamos, claro, com você até as 7, levando melhor. Bom, oramos a Deus agora, né? Pedimos um dia de bênção, na verdade, fazendo nossa oração aqui de sempre, como traz todas as manhãs. O programa da Meio Capenga hoje já estão com... agora vai abrir a programação, tem um técnico mexendo do outro lado. É o negócio aí, negócio da inteligência artificial, é um trem danado. Do outro lado da cadeira, mexe aqui pra nós. Que bom, né? Isso. Oremos a Deus e pedimos um dia de bênção.

0: Bom dia, meu Deus. Antes que eu comece esse dia e me concentre na correria de mais uma jornada de trabalho, eu quero falar com o Senhor. Dentro de mim existe uma gratidão imensa, porque eu tenho meu ganha-pão, enquanto tantas pessoas sofrem desesperada com o desemprego e a fome. Muitas vezes chego em casa e eu sinto meu corpo cansado. Mas até pelo cansaço eu lhe agradeço. Perdoe-me quando eu saio às pressas e não digo uma só palavra, deixando às vezes de fazer a minha oração. Conceda-me, Senhor, a pensar que as pessoas que trabalham comigo, ainda que elas não demonstrem vontade de me ensinar, permita-me amá-las, ainda que elas não estejam abertas ao amor, e derrame o seu meio ambiente de trabalho, a sua paz e a sua misericórdia, para que todos sintam a sua presença. Não permita jamais que eu me acomode no mesmo lugar. Eu quero crescer com dignidade e respeito, cumprir os meus afazeres com dedicação e preocupação com o próximo. Dê-me coragem para prosseguir, esperança para continuar sonhando e a certeza de que, através do meu trabalho, poderei fazer que ao menos o pedacinho do mundo se transforme no melhor lugar para se viver, e que assim seja.
1: Sobre nós.
0: Pai nosso que estais no céu, santificado seja o vosso nome. Venha a nós o vosso reino, seja feita a vossa vontade, assim na terra como no céu. O pão nosso de cada dia nos dai hoje. Perdoai as nossas ofensas, assim como nós perdoamos a quem nos tenha ofendido. E não os deixeis cair em tentação. E livrai-nos do mal.
1: Eu creio em ti.
0: Ave Maria, cheia de graça, o Senhor é convosco. Bendita sois vós entre as mulheres e bendito o fruto do vosso ventre, Jesus. Santa Maria, Mãe de Deus, rogai por nós, pecadores, agora e na hora da nossa morte.

Que o Deus Pai Todo-Poderoso, que a nossa Mãe Santíssima nos abençoe para que tenhamos um ótimo dia. Abençoe a todos vocês no trabalho, você, minha amiga dona de casa, meu amigo padeiro, retireiro, caminhoneiro, onde quer que você esteja, receba o nosso abraço, você que está aniversariando hoje. Parabéns para você, meu filho, tudo de bom. E claro, você que está aí ligado por todo o Brasil, tá pegando o aplicativo aí por todo o Brasil, você que está ligadinho, receba o nosso carinho também, tá? Bom dia para você, tá? Bom dia para o Luciano Amaro, bom dia, Luciano, lá na grama, ligado com a gente. O Marquinho Pé de Anjo, mas a Cláudia, né, sempre escuta a gente. Todos que acordam cedinho e estão no movimento aqui da 104, agradecemos o carinho e a sintonia, tá bom?

Isso, vamos juntinho então. Segue a programação com a gente, né? Obrigado pelo carinho de vocês. O Lu tá chegando pra nós. 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

Hora certinha pra você, 6h30. Não, pera aí. É isso tudo, não, pera aí. É porque tem um trem atrapalhando no lugar de ouvir a hora aqui, eu não consegui tirar ele.

0: Agora controlou, tava preso aqui, agora liberou o trem aqui, ó. Vamos lá. Mas é assim mesmo, né? Nós não sabemos bulir direito, não é burro, mas não sabemos bulir direito, não. É isso mesmo. Vamos juntinho, levando o melhor, tá chegando pra gente aqui, ó. Gustavo Lima e o Amado Batista cantando Alucinação. Vamos lá, aí sabia, ó.
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0: Opa!
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0: 6:08, vamos com nós. Agora liberou o trem aqui, agora deu certo. Falou, Galinho, obrigado, Galinho. Valeu.
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0: Grande Gustavo Lima, meu amigo. Tudo bem?
1: Obrigado, Amado.
0: Que honra ter você aqui.
1: Que alegria estar com você, você, querido.
0: 50 anos de carreira.
1: 50 anos de carreira.
0: Hoje você aqui. Viu, obrigado.
1: Não é pra qualquer um, não. Eu espero que um dia eu possa fazer pelo menos a metade disso, irmão. Parabéns.
0: Que esteja lá com você.
1: Deus abençoe. Muita salva de palmas.
2: Hora certinha pra você. 6h12, 104.9. A mais ouvida, programa Amanhã Sertanejo com você. Juntos nós vamos, claro, até às 7. Com você, nossos áudios hoje estão presos, porque não tem como tocar aqui, que nós estamos só no computador. Desculpa o pessoal que tá aí passando os áudios pra nós, mas nós estamos enrolados aqui hoje, tá bom? De Paulo e Paulino, eu só queria dizer.
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1: Bora, Circinha, pra você, tá chegando o Chico Rei, Paraná, de lá pra cá. Vamos nós, daqui pra lá e de lá pra cá. Vamos indo, meu filho. Aqui, ó, Chico isso. Opa, traz pra nós, que nós entramos, que essa aí é voando daqui. Ave Maria.

Hora certinha pra você, 6h21, 6h21, Alcance FM. Toca no que você gosta de ouvir, nós vamos junto, claro. Até às 7 com você, lembrando, você que tem ligado, bom dia. Vamos com nós, tá chegando Milionário Zé Rico pra cantar pra nós. Anjo Loiro. Vai pro Marquinhos que gosta do Zé Rico. Ô Marquinhos, do centro da cidade. Vai pro Marciano também, meus anjos, lá na grama. Ô Marciano, abração pra vocês aí. Tudo de bom, vamos junto aqui, ó. Chegando pra nós, vai pra Geraldo do Zezito também, mas os meninos aí estão ouvindo nós, a dona Ana, a Tamiso, o Pedro Henrique, vai pro Zé do Mato, mais a Diomara, vai pra dona Creuza, né? Todo mundo ligado, o Liseu, mais a Fatinha, o João, o Capador, João, vamos embora pro João, um abração pro João também, o Jacaré de Papuara ouvindo. Ô Jacaré, bom dia, Jacaré. Ligado com nós, vai o Toninho, o Caldo Toninho, a família toda, né? Ligado com nós, agradecimento. E o Roberto Martins, ele mandou o áudio hoje, mas tá sem posição de tocar o áudio, nós estamos só de um lado aqui, né? Nós estamos pegando aqui de um lado. Mas tá bom, tá funcionando, ó. Escuta. Essa moda é doída. Escuta que bacana, ó. Opa! Traz pra nós, meu filho. Aí, ó. Alô, Pajé! Alô, Zezé dos Ferreira. Bom dia, Zezé. Ligado com a gente também, legal. Muito bom.

Hora certinha pra você, 6h25, 6h26 pulou, meu filho. Vamos juntos, senhor Valinote. Tá enxuvido, Valinote. Isso. Minas Gerais. Isso. Hora certinha pra você. É isso aí, amigo. Viva a vida. Com alegria. E vamos com fé, porque com fé funciona. Aí, ó.

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23: 6h37.
24: Bora, surtinho, de volta agora. Funcionou 100% agora. Deu surtinho, né? Isso, até que me aliama aqui o trem. Bolia pra um jeito, não era de um jeito, era do outro. E aquele corre-corre danado, né? Mas deu certo no final aqui, né? Isso é importante. Chique demais. 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Bora com nós? 6h43, agora sim, vamos até as 7 com você. Levando melhor, deixa eu alinhar aqui os papéis. Uma papelada, meu filho, que bom, né? Graças a Deus, né? Pessoal apoiando a gente, agradecemos o apoio, viu? É muito bom, você tá doido. Aqui, olha. Isso, aqui, ó. Chega pra nós. Gino e Geno. Traz pra nós, meu filho. Ave Maria, moda bruta. Tô chegando pra te amar. Acelera, Gino e Geno. Vai moendo, Gino e Geno. Opa! Aí, ó. Escuta. Escuta um batido, ó.

Bora certinho pra você, 6h50, 104.9, a mais ouvida programa, amanhã um sertanejo com você. Vamos junto, claro, até as 7 com você, levando meu nós também, os nossos negócios ficam meio parados com os áudios, porque não deu tempo de eu sorteio aqui, mas tá bom, tá valendo. Importante que nós estamos funcionando agora direitinho, né? Jean Giovanni canta. Passa de pronto, vamos lá, até as 7 vai dar passando por aqui. Essa já é a penúltima de hoje.

0: Hora certinha pra você, 6:54. E a última de hoje, Barreirito, cadê a última de hoje? Nós estamos meio perdidos aqui, ainda vamos acertar direitinho, não estamos terminando de arrumar aqui, nós estamos meio... Desligou, foi tudo agora. Mas tá bom, tinha da cabeça, anda na nossa vírgula de cá, pera aí. Só escutar um áudio.
1: Escrevi errado aí, coloquei
0: a
1: Priscila 2 vezes.
0: Atenção para a nota de falecimento. A sobrinha Maria Helena e demais familiares comunicam com pesar o falecimento da Aparecida, esposa do saudoso Mário, né? Lá dos Mendes. E convidamos para o seu sepultamento hoje às 15:00. O corpo está sendo velado na Capela Municipal. A todos que compareceram, a família lutada antecipa agradecimento. Comunicamos com pesar o falecimento da dona Aparecida, do seu Mário, lá dos Mendes, né? O seu falecido Mário, lá dos Mendes. Foi criada com o Tim Marques, pessoal lá dos Mendes, né? A dona Aparecida será sepultada hoje às 15:00. A todos que compareceram, a família agradece. Hora certinha pra você. 6:55, 104.9 é a mais ouvida. E a última de hoje, quem canta pra nós, tá aqui no ponto, ó. Zezé e Luciano. Irmão da Lua, amigo das estrelas. Vou ficando por aqui, o Managuan daqui a pouquinho controla. Deu um descontrole de novo, mas vai controlar já, tá bom? Hoje nós temos mais pedido ter cachorro em passeata. Nossa, mãe do céu. Não segue, não é que você tá mandando perdido, viu, meu filho? Vou ficando por aqui, o Marangô comando com vocês, tá bom? Legal. Amanhã eu tô de volta. Espero com as coisas mais certas aqui. Faz parte, não faz? Pois eu também acho que faz. Fica com Deus. Bom dia pra Adriana, bom dia, Adriana. Abração a vocês, bom dia.

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0: 17:28.
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4: E bom dia Tocantins, Minas, bom dia Brasil, e onde quer que você esteja curtindo a nossa programação, um ótimo dia para você. Eu sou Raimundo Marangon, chegando por aqui nas ondas da melhor 104,9 Rádio Alcance FM. Vamos juntos até às 11 da manhã, com muita música e informação de qualidade no seu rádio. Olha, abrindo o Bom Dia Cidade, tem o Gotas de Sabedoria. Logo na sequência, o melhor da música nacional no Coisas do Brasil até às 8. Ainda no programa de hoje tem horóscopo, previsão do tempo, túnel do tempo, minuto da saúde. Tem a sua participação a partir das 9. Às 10 a gente continua curtindo aí muita música até às 11 da manhã. Lembrando aí que as ocorrências policiais retornam em outubro, logo após as eleições. E você, tá fazendo aniversário hoje? Nesta quarta-feira, hoje dia 16 de setembro de 2026. Então tudo de bom, saúde, muita paz, felicidades e muitos, muitos e muitos anos de vida. É o que deseja toda a família Alcance FM. E você de qualquer ponto da cidade, comunidades rurais, em casa, no trabalho, onde quer que você esteja, com o radinho ligado na 104.9, Rádio Alcance FM. Olha, você também me acompanha pela internet no alcancefm.com, RádiosNet, Rádio Box, pelo aplicativo da Rádio Alcance e também pela Alexa. Obrigado pela companhia, pela sintonia e audiência. E vamos juntos até às 11, tá no ar a partir de agora, com apoio do Açougue Esperança, o nosso Bom Dia Cidade de hoje. E você, tenha um ótimo dia, continue na minha companhia e seja muito, mas muito bem-vindo mesmo à nossa programação.
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5: Caros ouvintes, hoje falaremos sobre observações. Cada um de nós é um observatório inigualável. Estaríamos diante de um grande problema se não possuíssemos o poder de observação. Por exemplo, se não fôssemos capazes de observar a mudança de um sinal verde para um vermelho, talvez começássemos a atravessar a rua no sinal errado. Algumas vezes temos que observar coisas em nossa vida que nos trazem dor e mal-estar. Observar as clamorosas manchetes dos jornais e da televisão raramente é agradável. Ver os entes queridos passarem por momentos difíceis nunca é fácil. E contemplar as constantes decadências dos belos aspectos da nossa sociedade, com certeza, pode nos deixar tristes. Poderíamos enterrar a cabeça na areia e não testemunhar nada disso, mas perderíamos a oportunidade de viver na verdade e fazer nossa parte para melhorar as coisas. Podemos observar a verdade com um elemento de desapego. Todas as nossas observações passam, e se soubermos contemplá-las com discernimento, a felicidade terá a oportunidade de florescer em nossa vida. Se as suas observações o estão abatendo, lembre-se de que tudo passa. O que você observa hoje parecerá diferente amanhã. Observe o mundo em transformação com desapego. Procure observar a verdade e a beleza presente em todos os lugares.
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4: E vamos lá então, agora 7h33, abrindo super bem Coisas do Brasil desta quarta-feira, tem Paralamas do Sucesso, La Bella Luna.

0: Tá aí, finalizando o nosso Coisas do Brasil de hoje com Lenine e Paciência. Coisas do Brasil fica por aqui, retorna amanhã a partir das 7:30 da manhã, abrindo o nosso Bom Dia Cidade. E agora vamos de informação. Na parceria da Alcance FM e Agência Rádio Web, está chegando o giro de notícias no Alcance News. E eu volto já já com a segunda hora do Bom Dia Cidade de hoje. 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
1: Este é o Giro de Notícias, eu sou Eduardo Amaral e você acompanha os destaques do momento. Os ministros Flávio Dino e Cristiano Zanin, do Supremo Tribunal Federal, STF, defenderam que os casos dos ministros Alexandre de Moraes e André Mendonça sejam julgados simultaneamente pelo plenário da corte. Os votos foram dados durante o julgamento do STF sobre a relação de Moraes com o ex-banqueiro Daniel Vorcaro. Por sua vez, o presidente da corte, o ministro Edson Fachin, reafirmou sua posição favorável ao julgamento de Moraes e Mendonça sendo realizado em dias distintos. Ainda na manhã desta terça-feira, veio a público as mensagens do celular de Daniel Vorcaro, que revelam que o ex-dono do Banco Master mantinha uma rede de proximidade com os ministros do STF, Cássio Nunes Marques e Luiz Fux. O conteúdo, obtido pelo portal de notícias UOL, mostra que Vorcaro teria pago viagens e serviços diretamente a Nunes Marques, além de repasses de R$500 mil para o filho do ministro. Vorcaro também teria tido relações comerciais com o filho de Luiz Fux. Foi sancionada nesta terça-feira a lei que cria o regime especial de tributação para serviços de data center, o Redata, voltado a estimular a instalação e a ampliação de centros de processamento de dados no país. A nova legislação estabelece um regime tributário especial destinado a incentivar investimentos em infraestrutura digital e fortalecer o setor de tecnologia da informação. Pelo texto sancionado, empresas que implementarem ou ampliarem data centers em território nacional poderão ter acesso a benefícios fiscais, desde que cumpram os requisitos e as contrapartidas. Representantes de Brasil e Estados Unidos devem discutir o tarifaço contra produtos brasileiros durante o encontro do G20, que acontece entre os dias 30 de setembro e 1º de outubro. A reunião acontece na cidade de Milwaukee, nos Estados Unidos. A informação do encontro foi dada pelo ministro do Desenvolvimento, Indústria e Comércio Exterior, Márcio Elias Rosa, ainda na segunda-feira. Em julho, o órgão de comércio dos Estados Unidos impôs uma sobretaxa de 25% sobre vários produtos provenientes do Brasil ao ingressarem no país norte-americano. Morreu nesta terça-feira a ativista política e feminista Amelinha Telles, aos 81 anos. Ela foi presa em 28 de dezembro de 1972 e levada à Operação Bandeirantes, a OBAN, onde passou por sessões de tortura. Melinha foi torturada pelo major do Exército, Carlos Alberto Brilhante Ustra, então comandante do DOI-COD em São Paulo. Seus filhos Edson e Janaína, com 4 e 5 anos de idade à época, também foram sequestrados, levados à OBAN e precisaram presenciar os pais serem torturados. A Melinha participou do jornal Brasil Mulher na década de 70 e teve um papel importante na efetivação da Lei Maria da Penha como advogada e formadora de promotoras legais populares. O Giro de Notícias é uma produção Agência Rádio Web. Texto e apresentação, Eduardo Amaral. Edição, Thiago Pedruzzi.

0: coleguinha.
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1: Bom dia, vamos lá, entrando na segunda hora do nosso Bom Dia Cidade de hoje. Agora tem Vitinho, Iceberg, logo depois Sean Paul e Dua Lipa, Love on Fire e também o primeiro bloco do horóscopo de hoje.

0: Olha, vamos lá então, agora 8:08, 8:09, nosso relógio acaba de passar e estamos começando aí com o horóscopo desta quarta-feira, hoje 16 de setembro de 2026. Signo regente é Virgem, a estação inverno, 259 dias se passando do ano de 2026, faltam 106 para finalizar o ano, a lua é minguante. No primeiro bloco do horóscopo, a gente fala para os signos de Áries, Touro, Gêmeos e Câncer. Ariano, olha, novas relações e conexões com pessoas de outros lugares trarão surpresas gostosas. Aproveite para retomar uma atividade física ou então dar nova versão a um projeto de trabalho. Resolver pendências deixará a rotina mais leve. No amor, conversas sobre planos futuros resgatarão o prazer da companhia. Olha, o dia terminará com otimismo. Voe mais alto. Falamos também para você do signo de Touro. O diálogo com o par abrirá espaço para mais intimidade. A partir da tarde, conversar sobre dinheiro esclarecerá expectativas e ajudará a planejar os próximos passos. Valerá retomar um projeto que depende de apoio ou de financiamento. Escute os seus desejos e dê atenção ao que poderá ser construído a dois. Melhore o conforto e curta as delícias da vida íntima. Gêmeos, resolva pendências de trabalho e deixe espaço na agenda para um encontro especial. Parcerias e planos a dois ganharão força nesta tarde. Uma conversa poderá abrir caminhos para uma viagem ou então um projeto em conjunto. Conte com o apoio de amigos para reformular a rotina e promover as mudanças que você deseja. Casamento e associações estão em alta. Câncer, fortaleça a autoestima e brilhe nas reuniões de trabalho. Uma proposta bem remunerada poderá trazer novos desafios e pedir mudanças nos planos. Avalie o que será necessário para assumir essa oportunidade. Com Marte em seu signo, atitude e disposição não faltarão. Desenvolva um projeto autoral, amplie relações e conquiste espaços. O seu prestígio está em alta. E daqui a pouco, no segundo bloco, a gente fala para os signos de Leão, Virgem, Libra e Escorpião.
1: Indiscutivelmente

Tá, e agora 8h16 e a gente vai com o segundo bloco do horóscopo, signos de Leão, Virgem, Libra e Escorpião Leonino. Uma conversa em família trará mais união e novos planos.

0: ano mais gostoso. Receba pessoas queridas, troque confidências e fortaleça vínculos importantes em sua vida. Libra, uma informação financeira esclarecerá escolhas nesta manhã. Conversas animadas e novos contatos movimentarão o dia com o Mercúrio em seu signo. Aproveite aí para apresentar uma ideia, firmar um contrato e aumentar a sua mobilidade. Um convite atraente despertará curiosidade e poderá alterar planos. Caminhos do coração estarão abertos. Finalize um ciclo. Escorpião, decida uma viagem, resolva documentos ou encaminhe um assunto jurídico. O dia favorecerá iniciativas para realizar sonhos e conquistar novos espaços. Aumente a exposição, divulgue o trabalho e fortaleça o seu poder de influência. Os recursos necessários para dar andamento aos planos surgirão repentinamente. Poder de atração e prestígio estão em alta. Daqui a pouco, para finalizar o horóscopo, Sagitário, Capricórnio, Aquário e Peixes. 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
0: Túnel do tempo. No túnel do tempo desta quarta-feira, a gente traz o ano de 1988 e Steve B. My Eyes. Logo depois tem Zezé de Camargo e Luciano com participação de Willie Nelson, Eu Só Penso em Você. Na continuação também a gente traz a previsão do tempo para a região sudeste nesta quarta-feira.

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2: Quarta-feira com tempo dividido pelo sudeste. Frio em São Paulo, garoa no Rio e temporais em Minas e no Espírito Santo. Em São Paulo, o tempo segue seco, mas com sensação de frio. A capital não passa dos 17 graus. No Rio de Janeiro, o céu fica carregado, com chance de chuva fraca e máxima de 23 graus. Já em Minas Gerais, o calor predomina. Belo Horizonte chega aos 30 graus, com alerta para pancadas e trovoadas à tarde. O tempo também fica abafado e instável no Espírito Santo, com risco de temporais em Vitória, que marca até 25 graus. As informações são do Instituto Nacional de Meteorologia. Viviane Bessa, o tempo e a temperatura.
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0: Olha, vamos lá então, agora 8h36, a gente vai finalizar o horóscopo de hoje com os signos de Sagitário, Capricórnio, Aquário e Peixes. Sagitariano, o dia poderá parecer confuso nesta manhã. Espere até a tarde para começar algo novo. Uma conversa ou então um convite inspirará planos e despertará sua criatividade. Renove a imagem, compartilhe ideias e dê espaço aos relacionamentos. Autocuidado será essencial. A saúde pedirá atenção hoje. Carreira está em ascensão. Impulsione um novo projeto. Capricórnio, uma troca com amigos ajudará a enxergar novas possibilidades para um projeto. Aproveite amanhã para reunir informações e ouvir quem poderá somar. À tarde, desacelere, acolha os sentimentos e se fortaleça interiormente. Um assunto de família ou então de dinheiro ganhará uma perspectiva mais ampla. Uma viagem a dois será tudo de bom no amor. Aquário, uma iniciativa profissional abrirá espaço para novas alianças. O dia trará surpresas gostosas de amigos, novas conexões e convites especiais. Bom momento para intensificar a vida social e aumentar o poder de influência. Conversas com pessoas de interesses parecidos inspirarão ideias e inovações. Participe de um evento e brilhe publicamente. Popularidade está em alta. Peixes, um plano de estudo ou então de viagem inspirará novos caminhos profissionais. À tarde, a carreira ganhará destaque. Será mais fácil apresentar o que deseja realizar. Uma conversa reservada poderá abrir espaço para uma proposta ou então associação. Aproveite para definir metas mais altas e dar andamento em um sonho. O dia trará reconhecimento. Inicie uma parceria. Finalizamos assim o horóscopo de hoje. Amanhã ele retorna a partir das 8 da manhã aqui no Bom Dia Cidade. Olha, daqui a pouquinho tem um Minuto da Saúde falando aí sobre o Dia da Segurança do Paciente. E logo depois a gente traz a sua participação na Parada do Ouvinte. Você pede a sua música, manda para quem você quiser. Participa aqui da nossa programação até às 10 da manhã.
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0: E abrindo essa sequência, a gente traz Gustavo Lima e Luiz Fonsi, Vagabundo.
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0: aí a gente fechou a segunda hora do nosso Bom Dia Cidade de hoje com o Grupo Melim Possessiva. Agora vamos com o Minuto da Saúde, falando hoje sobre o Dia da Segurança do Paciente. Eu volto já daqui a pouquinho com a sua participação na Parada do Ouvinte.
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2: Você verifica a procedência dos medicamentos que consome. Esse é um alerta que ganha destaque com o Dia Mundial da Segurança do Paciente em 17 de setembro. Segundo a Organização Mundial da Saúde, a OMS, um em cada 10 medicamentos em países de baixa e média renda é falsificado ou apresenta qualidade inferior. Comprar em estabelecimentos autorizados e conhecer a origem dos produtos são medidas fundamentais para reduzir riscos, como destaca a diretora de segurança global da farmacêutica Pfizer, Caroline Gabriel.
3: Quando falamos em procedência, falamos em cuidado. Um medicamento ele precisa chegar ao paciente pelo caminho certo, com a sua qualidade preservada. Nos canais autorizados, existem controles de armazenamento, transporte, distribuição específicos para cada medicamento. Fora deles, nós não temos a mesma segurança de que esses cuidados foram mantidos. E por isso, conhecer a origem do medicamento é uma forma simples e importante de proteger o paciente e o próprio tratamento.
2: Na hora da compra, a orientação é verificar se o estabelecimento é autorizado e se o fornecedor está claramente identificado. Na internet, é importante desconfiar de preços muito abaixo da média e evitar vendedores ou canais não regulamentados. Embalagens amassadas ou violadas, lacres rompidos, erros de impressão e informações ilegíveis sobre lote ou validade também podem ser sinais de alerta. Caroline explica o que fazer em caso de dúvida.
3: A primeira orientação é simples, não utilize o medicamento até esclarecer a dúvida. Guarde sempre o produto, a embalagem, guarde o comprovante de compra e, se possível, registre até com fotos o que chamou a atenção. Depois, procure sempre um profissional de saúde, farmacêutico, seu médico, ou entre em contato com o fabricante através do canal indicado nas embalagens. A ocorrência também ela pode sempre ser comunicada à Vigilância Sanitária Local ou até mesmo à Anvisa.
2: A Pfizer lembra que segurança do paciente é uma responsabilidade compartilhada entre pacientes, profissionais de saúde, autoridades, indústria e sociedade, e que informação confiável também é uma ferramenta de proteção. 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
7: Atenção para esta nota de falecimento. Os familiares de Aparecida, esposa do saudoso Mário, moradora dos Mendes, comunicam com pesar o seu falecimento e convidam para seu sepultamento hoje às 15h. O corpo está sendo velado na Capela Municipal. A todos que comparecerem, a família agradece. Comunicamos com pesar o falecimento da senhora Aparecida, esposa do falecido Mário, moradora dos Mendes, e convidamos para seu sepultamento hoje às 15h. 104,9 Rádio Alcance FM, música, informação e utilidade pública.
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Olha, vamos lá então, agora 9h18, a gente tá começando aí a parada do ouvinte de hoje, né? Hoje foi quarta-feira, tem gente que me deixa doido aqui, né? Hoje, quarta-feira, dia 16 de setembro de 2026, hoje é dia internacional para a preservação da camada de ozônio e hoje também é dia de São Cornélio. E quem tá fazendo aniversário hoje é você, né? Você que tá me ouvindo aí, tá aniversariando hoje, tenho certeza. Tem uma pessoa fazendo aniversário aí nesta quarta-feira, dia 16, mas a gente não tem nenhum nome aqui na lista, tá certo? Então você que tá aniversariando hoje, tudo de bom, saúde, muita paz, felicidades e muitos anos de vida. É o que deseja toda a família Alcance FM.

0: Vamos lá, a primeira de hoje está chegando aqui. É, quem foi, tem um ditado que fala assim: quem foi ao ar perdeu o lugar, não é isso? A Valéria acordou cedinho hoje, já pediu a dela, mas apagou o áudio aqui, foi fazer um outro áudio, não é isso? E perdeu o seu lugar, Valéria. Agora você vai ser a segunda, tá bom? E o primeiro de hoje, que já tá aqui no ponto, é o nosso amigo Valinotti. Pediu aí Eduardo Costa, em nome de Jesus. E manda para todos os amigos, aniversariantes de hoje, para os ouvintes e para todos aqui da Rádio Alcance. Valeu, Valinotti. Abração e muito obrigado também pela sua participação. Eduardo Costa tá abrindo a parada do ouvinte de hoje.
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0: Tá aí, Rádio Alcance, agora é 9h24. Olha, atenção, foi encontrado aí um molho de chaves, né? É, ali perto da Igreja Assembleia de Deus. E o proprietário pode procurar aí ali na rua Teodoro de Aquino, número 74, atrás do Rei da Costela, tá bom? É, quem perdeu aí um molho de chaves foi encontrado ali perto da Igreja Assembleia de Deus. E vamos continuando por aqui. Agora tem um pedido da nossa amiga Valéria. Agora sim, a Valéria pede a dela. Não é isso, Valéria? Fala aí, bom dia. Valéria, bom dia, Valéria.
1: Peraí.
0: Bom dia. Beleza, rapaz, graças a Deus.
1: Então, toca pra gente curtir uma de John Lennon.
0: Certo. Tá legal.
1: Um beijo pra você, pra todos que estão aí com a vida.

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0: Vamos lá. Vamos de música. Lembrando aí mais uma vez que as ocorrências policiais retornam no mês de outubro, logo após as eleições. Queria lembrar também que foi encontrado um molho de chaves, né? Ali próximo à Igreja Assembleia de Deus, ali no bairro Boa Vista. Quem foi que perdeu aí, né? O proprietário pode procurar ali na rua Teodoro de Aquino, número 74, ali atrás do Rei da Costela, beleza? Vamos lá. Patrick Costa, Henrique Juliano, Xande Avião, Lábios Divididos.
3: Bye.

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14: 10:22.
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20: E vamos lá, agora 10:22, com apoio do Açougue Esperança, a gente entra na reta final do nosso Bom Dia Cidade de hoje. Vamos de música, sem intervalo, até às 11 da manhã. E para abrir a sequência, queria mandar um abração para nossa amiga Dilene, lá em Diorama, Goiás. Também a Silene de Glamour, ali no centro da cidade. Abração também para Maria Helena, no bairro Boa Vista. Também para nossa amiga Jussi, aqui no bairro Teixeira de Mela, de Melo, a Jussi, a Letícia, a Gabi e o Benício. Olha, vamos lá então, para abrir a sequência tem Cristiano Araújo,

Tá aí, vamos lá. Finalizando o nosso Bom Dia Cidade de hoje com Rafa Torres, Ferra Minha Vida. Tô indo nessa, deixo você agora com Luiz Carlos Pitt, Jornal e Esporte. A partir da uma tem Tarde Sucesso com Fabiano Cabeça, logo mais, 6 da tarde. Momento da Ave Maria, 6h10, Marise Cremonese e o Sem Parar. Lembrando também que hoje, quarta-feira, a Rádio Alcance transmite direto da Igreja Matriz a Santa Missa em seu lar. E às 10 da noite tem o Love Time. Amanhã a gente se encontra, se Deus quiser, a partir das 7, com o nosso Bom Dia Cidade. Obrigado pela companhia, pela sintonia. Um abraço, até lá, tchau!

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1: Uma troca de experiências para aprimorar o combate ao crime organizado. Esse foi o objetivo do encontro estadual da UCC, Unidade de Combate ao Crime e à Corrupção, estrutura do Ministério Público de Minas Gerais. A UCC integra diferentes áreas especializadas para investigar crimes complexos, combater organizações criminosas e a corrupção, rastrear o dinheiro do crime e buscar a reparação dos valores e bens obtidos ilegalmente. Uma investigação pode, por exemplo, começar com indícios de corrupção e exigir ao mesmo tempo análise financeira, investigação criminal, perícia digital e medidas para localizar e bloquear patrimônio. O tema principal do encontro foi a recuperação de ativos e o patrimônio das organizações criminosas. De acordo com o promotor de justiça Giovanni Avelar, coordenador do GAECO, Grupo de Atuação Especial de Combate ao Crime Organizado do MPMG, os grupos criminosos migraram também para o mercado legal, situação que gerou mais desafios para as instituições.
2: Hoje essas organizações, elas começam a atuar de forma muito forte, intensa neste mercado formal, notadamente lubrificante combustível, ouro, bebidas, e daí a necessidade de se compreender todo o fluxo desse dinheiro na atuação dessas organizações criminosas. Essas organizações, elas se valem cada vez meios mais sofisticados para tentar lavar, conferir uma aparência lícita a esses valores obtidos com a prática de infrações penais.
1: Para o promotor de justiça André Salles Dias, coordenador do GAECIBER, Grupo de Atuação Especial de Combate aos Crimes Cibernéticos, prisões não bastam para enfrentar as organizações criminosas.
3: Sem fazer o estrangulamento financeiro, a gente não consegue enfrentar a criminalidade organizada. Prender só hoje não é suficiente. A gente tem que também fazer o sufocamento financeiro dessas organizações para que o crime efetivamente não compense. A gente tem que rastrear para onde o dinheiro foi, onde o dinheiro está, para depois conseguir fazer os bloqueios e pedir os bloqueios necessários para posteriormente obter esses ativos novamente em prol da sociedade, em prol do Estado.
1: O encontro estadual da UCC fez parte da Semana do Ministério Público de Minas Gerais de 2026, um evento anual feito para comemorar o dia do MPMG, celebrado no dia 11 de setembro. Do Ministério Público de Minas Gerais, para a Agência Rádio Web, Marco Aurélio.

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1: 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Os familiares de Aparecida, esposa do saudoso Mário, moradora dos Mendes, comunicam com pesar o seu falecimento e convidam para seu sepultamento hoje às 15h. 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A todos que comparecerem, a família agradece. Comunicamos com pesar o falecimento da senhora Aparecida, esposa do falecido Mário, moradora dos Mendes, e convidamos para seu sepultamento hoje às 15h. 104,9 Rádio Alcance FM, música, informação e utilidade pública.
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9: 11:09.
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0: Alô, amigos e amigas, aquele abraço, aquele bom dia. Estamos começando aqui pela Alcance FM, o programa Jornal Esporte, trazendo as principais notícias esportivas para você, você que acompanha a nossa programação, que tem o oferecimento todo especial da MM Mercearia. 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Você está acompanhando o programa Jornal Esporte, momento, a temperatura em Tocantins agora 22 graus, a velocidade do vento 6 km por hora, umidade relativa do ar 77%, a probabilidade de chuva é 20%. Vamos lá com os destaques do programa de hoje. Comissão técnica e a cúpula do Itararé se reuniu ontem para ajustes para o jogo de domingo contra o Montanhês no estádio Zezito Cardoso, o estádio municipal. O jogo vai começar às 10 horas, assim diz a nota oficial do Esporte Clube Itararé. Montanhês vem com tudo para cima do Tubarão. O time aposta todas as fichas desse jogo. Um jogo importante, um jogo decisivo também é Nacional e de Senador e a equipe do Social, que jogam pela manhã em Senador Pimenta. Pombense joga com Dourenço, um belo jogo se espera de torcedores de Pombense e de Dourenço. Copa Sul-Americana, e Vasco. Vasco venceu 2-0 Santa Fé. E o Boca derrotou o São Paulo. É Vasco e Boca na semifinal. Galo tem compromisso hoje com o Santos e reverter quadro. 2-0 contra. Libertadores da América. Vamos destacar hoje o Fluminense, que venceu por 2-1. Está classificado para a próxima fase. Hoje tem Palmeiras, hoje tem mais jogos da Copa Libertadores.
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0: Muito bem, são exatamente 11 horas e 21 minutos. Quem está comigo na linha é ele, Augusto da Silva Pinto Neto. Rodada brava, muito brava esse final de semana do Regional, hein, Augusto?
1: É, bom dia, ouvintes ao alcance aí, né? É uma rodada muito boa, né, Pinto? Já vi na final de semana, quinta rodada, todos os jogos previstos para domingo, né, 10h30, né? E teremos aquela situação, né? Cada rodada vai chegando ao final agora, o bicho vai pegando, né? Em Tocantins aí vão ter o Itararé e o Montanhês, né? No Colosso Zezito Cardoso, é, que irá fazer sua estreia, desce para a disputa de uma partida em campeonato regional. E aquela atenção do público, né, Pinto? Novidade para a cidade e pro próprio torcedor, né?
0: É, vamos um presente que tá ganhando o torcedor do Itararé, e o torcedor de modo geral, que foi o estádio. 0,800 de ingresso.
1: Que beleza.
0: É, que beleza. O estádio municipal, um tapete, é um tapete só hoje, aquele campo lá. Tem que ter, preparo que a grama é esmeralda.
1: Sim.
0: E se o jogador não tiver preparo, tá liquidado. O amador tá liquidado ali. Porque é pesada demais a grama. É, por mais que eles vão aparar com essa chuva ainda, pra vocês terem uma ideia. Então, vai ser a previsão do tempo, Augusto, pra domingo é tempo bom.
1: Com certeza.
0: Mas o nome já diz, previsão, né? Não é uma certeza. Mas aqui, o estádio está sendo remodelado, está sendo bacana, está sendo muito bem cuidado. Quem for assistir o jogo Itararé e Montanhês, vai, na minha opinião, vai ver uma bela de uma partida, belo de um jogo, envolvendo essas duas agremiações tradicionalíssimas do nosso futebol, né, Augusto?
1: É, com certeza, e esse 0800 gratuito aí vai dar a expectativa de chegada de muito torcedor lá, porque as duas equipes são fortes no campeonato regional, né? Elas são fortes, estão representando aí jogadores de nível alto, né? Para que esse regional chegue no que está chegando, né? E como nós estávamos falando aqui, está em senador também, né? Nós vamos ter lá o Nacional e o Social, né? E o senador a procura da sua primeira vitória no seu estádio, né? É, motivando o seu torcedor a chegar. E o Social tentar novamente a recuperação, já que vem de uma derrota, né? Expectativa também lá de um grande público também. E em Pomba, o Pombense e Condorense, né? Esse sim. Acho que esse é o jogo, grande jogo da semana. É expectativa de um grande público também, né? Em Rio Pomba lá. E é jogo de invicto, né? Um jogo de invicto. É uma rodada expressiva, que vai dar luz à movimentação na classificação, pois estaremos já ultrapassando a metade da competição. E agora fica tudo difícil, né? Qualquer pontuação perdida agora.
0: Agora tá apertando. Tá apertando. O sucito tá apertando. Aí todo mundo tem chance. Até essa rodada todo mundo tem chance matemática. Na outra a gente já tem uma luz. Olha, você tem uma ideia, Augusto? Montanhês e Itararé, um com 6 pontos e outro com 4.
1: Isso.
0: Muito perto, né?
1: Muito perto.
0: Pertinho. Se Itararé ganhar, vai a 7. E passa o Montanhês. Para o Montanhês com 6. É? É. Em Senador Firmino, Nacional.

0: Com 5 e o social com 3, muito perto.
1: Muito perto.
0: Muito pertinho. Se o social conseguir uma vitória lá, ele sobe de 3 para 6 e tá no bolo. Tá no bolo, né? Vai ser um jogo decisivo. O Nacional, se vencer, vai ficar um pouquinho mais folgado, sobe de 5 para 3.
1: Isso.
0: Né? O empate para o Nacional não é muito bom, mas para o social, né, não é um dos piores, não.
1: Com certeza que não.
0: Para o social também não é um dos piores. O social para o senador, com 5, o Nacional de senador com 5, e vai a 4 pontos. Tem mais duas partidas, vai depender dele.
1: Mas... A pontuação mínima que teve fora de casa é uma grande motivação para a equipe, né?
0: Isso.
1: Mesmo que consiga um ponto, um empate fora de casa, é bom. É, agora chegou na hora que qualquer pontuação é de muito valor, né? E aquele negócio, né? O regional com muita motivação, né? Bom, eu já sempre tenho contato com os dirigentes que sempre me informam o placar do jogo no momento real das partidas. Eu passo para você também aí. É aquele negócio, todo mundo acionado no regional. E as novidades ainda tem por vir ainda, Pícia. Até o final de semana, alguns times já mantendo a sua base, que é muito importante manter a base, né? E trazendo aquelas peças necessárias para conseguir a sua classificação. Ainda teremos novidades para o final de semana, com certeza. Em cada clube aí, com certeza.
0: Lá no Rio Povo.
1: Principalmente o mandante, né? Tem a verba na mão.
0: É. O Bombeiros, por sua vez, ele tem 5 pontos contra 8 do Dourenço. Vai ser um jogo bacana, a diferença entre os dois de 3 pontos. O dos confrontos, Augusto, a diferença maior é Pombense e Dourenço. Um tá com 8, outro tá com 5. Então, 3 pontos de diferença. Né? Agora, nos jogos Senador, Nacional de Senador e Social, a diferença é de 2 pontos.
1: Justo.
0: O Nacional de Senador com 2, Social com 3. A diferença de Montaez e Itararé também é de 2 pontos. Porque o Montaez tem 6 e o Itararé tem 4.
1: Justamente.
0: Né? Então, tá muito parelho aí, Augusto.
1: Com certeza. E tem a questão do Pombense e do Orense, que é um jogo de invicto, né? Principalmente o lugar do Orense, que desde o ano passado, para achar, tá com 13 ou 14 jogos, que não perde aqui na nossa região aqui. Mantendo a tradição, empatando ou ganhando. E então, um time de invicto que é precavido, né? Sempre vem com estrutura boa para jogar, mesmo fora de seus domínios lá, né? E aquele negócio, é uma partida muito difícil, equilibradíssima, essa desempolvência.
0: Ele tá com cara de empate, não tá, Augusto?
1: De empate, é. E aquele negócio, como você falou, a pontuação é longa de um pro outro aí, mas dá pra ter uma vitória do Bombinhas que vai a outro, dia 8, você vai ultrapassar muita gente do outro lado. Ele vai ultrapassar a gente do outro lado, a gente vai pra 7, vai pra 6,
0: o Dourenço vai fazer o quinto jogo dele, não fogou ainda.
1: Não fogou, não, já tá catando a.
0: Ele não folgou ainda. Aliás, ele e o Montaez não folgaram.
1: Com certeza.
0: Os dois ainda não folgaram. Então, o Nacional de Senador folgou, o Pombense folgou, o Social folgou, o Itararé folgou.
1: Isso.
0: Né? O Núcleo não folgou também. Tem 3 times que ainda não folgou.
1: É.
0: Correto? Agora, essa semana que a gente vai ter. O Nuco vai folgar.
1: O Nuco folga essa semana.
0: Vai.
1: Essa semana ele não vai pesar na balança, nem pro lado nem pro outro, não, porque quem vai disputar são 6 aí agora e vai ter que correr atrás de marcador um contra o outro.
0: É verdade. Mas tá gostoso demais, porque cada jogo, um importa com o outro. Todo mundo tem que estar com o olho. Com o olho na linguiça do gato.
1: Isso, e muito equilíbrio, né, Pitch?
0: Muito equilíbrio. Cara de empate pra tudo que tem lado.
1: Isso.
0: Tá certo. Flusão, ontem, bonito, hein, Augusto?
1: Libertadores, ontem o Fluminense perdeu, né? Perdeu de 2-1 ontem pro Platense. Ontem tava jogando mal no primeiro tempo. Segundo tempo melhorou um pouquinho, tirou a diferença, porque o Platense fez 2-0 no primeiro tempo, que poderia até consumar sua classificação, vindo pro segundo tempo com mais força e tentando o terceiro. Mas o Fluminense, logo de início, tirou a diferença e depois ficou tomando conta do jogo, equilibrou o jogo, né? 2-1 no Platense, Fluminense classificado, né? E hoje teremos, né? O LDU com o Palmeiras 7 horas lá no Alto Morro lá, vai ser duro pro Palmeiras, mas eu acho que o Palmeiras ainda leva um certo favoritismo, porque o LDU lá também eu vi aquele jogo com o Mirassol lá, o Mirassol mereceu ganhar lá e perdeu nos pênaltis, mereceu ganhar, né? Aquele negócio, né? É a questão do jogo de hoje, né? Que era com o Mirassol, às vezes o Ed deu muita atenção, né?
0: Cada jogo tem sua história, né?
1: Tem sua história, né? O Palmeiras tem uma história do Palmeiras. Palmeiras é campeão de Libertadores, aquele negócio todo, né? E teremos também o Corinthians com o Estudiantes, que vai ser um jogo difícil também. Você vê como é que os argentinos vêm aí. O Patrício ontem pegou uma surpresa em cima do Fluminense, o Boca pegou em cima do São Paulo, quer dizer, o Estudiante não vai vender, jogou lá, empatou lá e vai procurar vitória também, que se empatar vai para frente, né? E na quinta-feira nós teremos pela Libertadores o Flamengo, o Del Valle, o Flamengo já com a grande vantagem, né? E a Sul-Americana, o seu Vasco da Gama ontem.
0: O Vasco tem que ser firme e forte também no brasileiro. Tem que sair dessa zona de rebaixamento, Augusto.
1: Com certeza.
0: Vira e mexe, não sai, rapaz. Eu penso que o Vasco sai essa semana, hein?
1: Com certeza.
0: Que o Vasco bate o Curitiba.
1: A questão do Brasileirão, aqueles times que estavam lá embaixo com 25, foi tudo para 28, tá chegando perto dos 32 agora. Tá chegando perto dos 32, agora a disputa tá ali em cima, né, agora.
0: A briga tá bonita, tanto em cima como embaixo.
1: Tá bonito, tá. O Vasco 2x0, passou o pano em cima do Santa Fé. 2x0, um gol no primeiro tempo, um gol no segundo tempo.
0: Agora é o Boca.
1: Agora é o Boca fez o resultado expressivo com o São Paulo. O São Paulo não conseguiu impor um ritmo avantajado no jogo, né? Mas fez o Boca 1x0, o São Paulo teve que procurar o empate e na pressão tentar o segundo gol, que não conseguiu, e o Boca classificou e já está esse embate aí, já Vasco e Boca já está definido, né? E hoje teremos, né, o Galo com o Santos, né? O Galo procurando fazer 2 ou 3,
0: então
1: o Santos garantir com o empate ou com perdendo até de 1-0, né?
0: Vai ser
1: um grande jogo também.
0: O Atlético é um time problemático. Lá na Vila Belmiro, mas não ganha de jeito nenhum. O Santos pode estar ruim do jeito que for, o Atlético levanta o Santos. Agora, joga contra o relógio, né? E o Santos arrumou o time, Você já havia previsto, aí, presta atenção no Santos. Coutinho já firme no Santos. Rudinei, melhorou muito, hein? Vai ser?
1: Melhorou muito.
0: Pega pra capar. O Santos vai crescer aí também no brasileiro.
1: A garantia do Galo hoje é 40 mil ingressos, já está vendido, né, Fitch? A pressão da torcida vai ter, o Santos vai ter. E aquele negócio, né? O Atlético vai procurar fazer o primeiro gol o mais de perto possível, né? Aí levar o jogo em banho-maria para depois tentar o segundo e o terceiro. Mas o Santos está com o time, como você falou aí. Está bem estruturado agora aí e pode ser uma surpresa nesse sul-americano aí, a partir desse momento agora aí. E nós temos, né, a Copa Brasil também, que já foi definido os mandos de campo, né? O Grêmio e o Atlético Mineiro e o Palmeiras e o Vasco, as primeiras partidas de ida, né? Depois a segunda partida. Tudo em novembro, isso aí vai ser só em novembro. E lembrando que o futebol mineiro sagrou-se campeão na Série D, né? Esqueceu de falar ontem, na segunda-feira, né?
0: O Uberlândia
1: tornou-se campeão em uma vitória sobre o Asa no primeiro jogo por 2-0 e empatou o segundo jogo em Uberlândia no Parque Sabiá, né? Empatou de 1-1 e sagrou-se campeão. Os mineiros já colocando mais um na Série C do Brasileirão, né? O Uberlândia virou SAF, vem numa estrutura muito forte agora, num crescente forte. Virar forte o Campeonato Mineiro e o Cruzeiro Atlético que se cuide agora.
0: São João do Rei tem mais um time, vai estar o módulo 3, que é o São João do Rei Futebol Clube também.
1: Isso aí.
0: O negócio é profissionalizar porque dá mais jogo.
1: Dá mais jogo. Se tiver investimento de empresário bom, a gente já viu, né?
0: Dá mais jogo. Tá.
1: É. Você viu o Atlético que hoje está no nosso Mineiro aqui, ano passado ele rebaixou, vai para a Série B esse ano. Mas no Brasileirão ele está subindo, está na B, agora está começando a procurar a disputar a sexta colocação, que dá para ir ao mata-mata para tentar a Série A. Porque o Atlético nessa semana conseguiu uma vitória expressiva com o Juventude, que é o primeiro colocado da B, ele venceu de 2-0 lá, lá em Caxias do Sul. Quer dizer, é um time que está pecando só no jogar dentro de casa. Dentro de casa ele não consegue ganhar pontuação, e fora de casa ele consegue, não entendo isso. Isso é questão de treinador, jogador, esquema de jogo, né?
0: Exatamente. Augusto, tá tudo aí, meu querido?
1: E o Brasileirão, né? O Brasileirão teve uma 17ª rodada encerrada com o Bahia vencendo o Remo 2-1. O Bahia passou o Fluminense, agora tá atrás do Atlético Paranaense, né? E hoje teremos o jogo da 21ª rodada.
0: Botafogo.
1: Botafogo e Grêmio. Às 19 horas. E ainda vão ter mais três jogos atrasados, que é o Galo com o Bragantino, o São Paulo com o Santos e o Chapecó com o Vasco. Ainda vai ser marcado, talvez vai ser na data FIFA agora, com certeza, né? E nesse final de semana já vai ter a rodada, vai estar por vir aí, né? Que será uma disputada também, né? Vamos ter ainda o Galo com o Chapecó, o Mirassol com o Botafogo, o Remo com o Santos, o Vasco com o Curitiba, São Paulo Internacional, Grêmio e Palmeiras, o Corinthians com o Fluminense, o Vitória com o Cruzeiro, o Flamengo com o Bragantino, o Atlético Paranaense com o Bahia, né? Que é a continuidade do Brasileirão. O Brasileirão, a expectativa agora dos torcedores é não visualizar o rebaixamento, porque está todo mundo chegando perto, encostando ali.
0: É verdade. Muito bem. Está tudo aí, Augusto?
1: Ainda assim, tá até sexta-feira, muitas novidades para nós aí do Regional, já que as definições de semifinais, já teremos também as definições de semifinal da Libertadores Sul-Americana. É a bola rolando, é Pitinho, torcedor roendo as unhas, Pitinho.
0: É, haja unha, haja unha.
1: Haja unha.
0: Valeu, Augusto.
1: Valeu. Um abração,
0: tchau,
1: então,
0: tchau, tchau.
1: Tchau, tchau.
0: Pois é, tivemos a palhinha do Augusto da Silva Pinto Neto. Eu vou pro intervalo, daqui a pouquinho vou falar do Itararé, o Tubarão. Ontem a reunião de cúpula aconteceu ontem à noite e os ajustes também aconteceu.
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0: Muito bem, domingo, jogão de bola ali no estádio Zezito, no estádio municipal Zezito Cardoso, está sendo preparado, vai tudo preparado para receber o público, vai ser 0800, o torcedor vai ter oportunidade de ver o jogo, vai um baita jogo, né? Dois vermelhos e brancos. Tanto o Botaís como o Tararé, as cores são iguais. Mas, jogo decisivo. Jogo em que o torcedor tem que ir apoiado do princípio até o final, porque o time precisa fazer mais uma vez o dever de casa. Começou no domingo passado, venceu o Social por 2-0. E mais uma vez tem que fazer o dever de casa, tem que passar o carro e dar ré. E naturalmente fazer os três pontos em cima do Montaís. É fácil? Claro que não. Claro que é difícil. É muito difícil. Não é difícil, não. É muito, muito difícil. O Montaís tem 6 pontos, não está classificado matematicamente. Precisa de pontuar. Até que o empate não é um mau resultado para o Montaís. Fica adiado porque o Montaís ainda não folgou ainda no campeonato. E toda a vida foi um terrível adversário para o Itararé, para o Tubarão. Um terrível adversário, o Leão da Serra. Terrível adversário. Time que é de pegada, time que investe muito. E vai ser um jogão. Ontem eu falei aqui, porque quem vai ganhar com tudo isso, certamente será o torcedor que vai se fazer presente lá no estádio municipal, Zezito Cardoso, para esse jogo. Então, um presentão ganhou aí. Do órgão público que faz esse trabalho da festa da primavera e incluiu como evento, fazendo parte da festa da primavera, esse jogo de Tararé e Montaês. Tararé simplesmente se desloca do estádio João Lopes 14 voltas até o estádio municipal Zezito Cardoso para a realização desse jogo. É uma novidade? É uma novidade. É uma inauguração oficial do estádio? É uma inauguração oficial do estádio. Inclusive, está sendo feita uma pista asfáltica para caminhada, para corrida, para evento de atletismo também, lá no estádio municipal. Então, quem passar aí no sentido Pindaíba, que é zona rural, vai deparar com esse trabalho que está sendo feito lá no estádio Zezito Cardoso. Um vestiário à altura, atende todos os requisitos necessários para um bom espetáculo. Claro que ainda falta uma arquibancada de cimento, ainda falta cabine para imprensa, escrita, falada. Falta aos poucos, vão se ajeitando ali no estádio municipal Zezito Cardoso. Olha, com relação a ajustes, ontem eu falei que houve denúncia. E houve denúncia realmente, aconteceu isso. Estão denunciando jogadores profissionais. Olha, quando a gente fala jogador profissional, você acaba atrapalhando o emprego vínculo do jogador com o clube. Sabe? Acaba porque é devido a diretoria toma providência ou multa o cara. Ou multa o jogador ou manda embora. né? Porque eles vêm jogar. Então, isso só atrapalha, isso não ajuda em nada, né? Quem faz isso é, quer que o nosso futebol caia, né? Nosso futebol caia tecnicamente, porque o jogador profissional vai pensar duas vezes, três vezes para vir jogar. Aí, além, é claro que ele não quer que atrapalhe ele profissionalmente, né? E ele não quer denúncia, então ele evita de passar. Lamentável. Com esses problemas, ontem a diretoria se reuniu, a comissão técnica também se reuniu para fazer ajustes no time para o jogo contra o Monterrey de Ervalha. A diretoria, a comissão técnica e o próprio torcedor estão cientes da importância do resultado positivo. O Itararé precisa da vitória mais do que respirar. Sabe por quê? Porque passando esses jogos, ele só tem mais dois jogos, são mais seis pontos. Ele tem o Dourense em dores, que é pega para capar, é o fio desencapado, né? Jogar lá em dores com o Dourense. Mas ele vai ter um refresco, teoricamente, entre aspas, um refresco, vai pegar um adversário praticamente eliminado matematicamente da competição, então vai pegar manso, né? Vai pegar muito bravo, não. Vai pegar manso. É a probabilidade de se ganhar lá, porque todos os times pontuaram e pontuaram 100% diante do núcleo esportivo. Então daí a importância que eu coloco aqui de se fazer um time coerente, um time coeso, um time determinado, um time bravo, para conseguir o objetivo, que é os três pontos, porque vai pegar, claro, um adversário que é osso. Tá? Quem está pensando que é mamão com açúcar, não é mamão com açúcar, não. É osso. O Itararé vai pegar osso pela frente, que é o Montanhês de Ervalho. Tá? O Montanhês, sempre, mas sempre, quando enfrenta o Itararé, parece que eles fazem uma seleção e dá tudo que tem e o que não tem. Né? Às vezes o Tubarão dá muita sorte lá no campo do Montanhês, porque ele vai tentar fazer o gol, se abre, toma o gol. Aqui não tem, no campo de jogo do estádio municipal Zezito Cardoso, ali naquele campo é muito difícil entrincheirar. Por quê? Porque o campo de jogo de dimensão maior ali é maior do que o João Lopes 14 voltas, ali é mais largo do que o João Lopes 14 voltas. Então, vai proporcionar aos jogadores condição de uma apresentação tranquila. É, não, vai ser aquele jogo pegado, porém, com espaço. Então, o jogador tem espaço para jogar. Então, tem como subir as linhas, tem como abaixar as linhas, tem como colocar as linhas médias. Né? Então, para os senhores terem uma ideia, vai ser um baita jogo tecnicamente, porque o campo de jogo vai proporcionar isso também. Vai ajudar. O gramado do estádio Zezito Municipal Zezito Cardoso vai ajudar. Deixa eu mandar um abraço aqui pro Teco, pro seu Ailton, tá ligado conosco aí no programa, né? Estão trabalhando, mas estão sintonizados aqui no programa, ouvindo o programa Jornal Esporte, saber notícia. O que a gente pode passar é isso, tá? O que a gente pode passar é isso pro público ouvinte. A diretoria se reuniu ontem, diretoria de cúpula do Tubarão, vários assuntos foram abordados na reunião, inclusive os ajustes que serão feitos para a partida contra o Montanhês de Ervalha. A delegação vai estar presente por volta de 8h30 no estádio, o time vai chegar por 8h30 e, é claro, a torcida vai fazer a festa com a chegada do time. E com a chegada do time, tendo aquele apoio, aquele calor humano que é necessário, né? Que se tem uma necessidade muito grande. Bom, logo mais, Copa Sul-Americana, tem Galo com o Santos, um jogo que chama a atenção, e o Palmeiras pela Libertadores da América, lá na altitude de Quito, lá no Equador, enfrentando a LTU. Né? Dois jogões aí para nós acompanhar atentamente, para quem gosta de futebol, prato cheio. Eu vou colocando ponto final do programa de hoje, prometendo voltar amanhã, se Deus quiser, nesse mesmo horário, trazendo aí mais informações para você sobre o nosso futebol, destacando o campeonato regional, a rodada 5, que está sensacional, tá? Para vocês, um bom final de tarde, boa tarde para todo mundo, que está praticamente boa tarde, e fiquem com o maior do mundo, fiquem com aquele que nos fortalece sempre, fiquem com Deus.
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15: Atenção para esta nota de falecimento. Os familiares de Aparecida, esposa do saudoso Mário, moradora dos Mendes, comunicam com pesar o seu falecimento e convidam para seu sepultamento hoje às 15h. 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A todos que comparecerem, a família agradece. 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

0: É o momento de você participar com a gente, manda sua mensagem, fala comigo. Olha só, utilidade pública aqui no alcance. Lembrando, gente, é sempre importante a gente falar isso aqui, ressaltar, tá? Utilidade pública, se você perder uma carteira, né, perder uma chave, perder algum documento importante, pode entrar em contato com a gente, né? Tem um momento também que é difícil, que a gente tem, fala, nota de falecimento, manda para nós. A gente está sempre aqui disposto para estar ajudando a população. Rádio é a rádio comunitária, é a sua rádio, é a rádio do povo. Então, perdeu alguma coisa, pode entrar em contato com a gente aqui, nós vamos estar sempre divulgando, tá? Foi encontrado um molho de chaves próximo à Igreja da Assembleia de Deus, no bairro Boa Vista. O proprietário pode entregar na casa 74, na rua Teodoro Aquino, atrás do Rei da Costela. E o seguinte, pode deixar aqui na rádio também, tá bom? Beleza? Certinho? Então tá bom. Se você perder essa chave, então foi encontrada essa chave próximo à Igreja da Assembleia de Deus, no bairro Boa Vista. 12h37, você vai mandando seu recado, você vai mandando seu abraço. Quero mandar um abração pro Hernani da Pindaíba, aniversariante de hoje, minha amiga dela na Pindaíba, sempre ligada também. Você que é da comunidade rural, que sempre tá sempre sintonizado no alcance, muito, muito obrigado pela sua companhia. Quem também tá ligadinho com a gente aqui, deixa eu olhar as participações, tem bastante, tá, gente? Aqui, ó, meu amigo João Batista, corintiano, ó, mandou aqui, ó. Hoje, o brinde é meu para comemorar a vitória do Corinthians e a classificação. Claro, tem que ter os dois, né? Apesar que se for empate e pros pênaltis classificar também dá, mas... não, melhor não, né? Melhor não. E ele mandou um áudio aqui, sem clubismo, tá, gente? Eu não vou colocar... Assim, eu não sou clubista de forma nenhuma. Você sabe que eu sou totalmente neutro com futebol. Então esse áudio aqui é sem clubismo, tá? Sem clubismo. Sem clubismo, eu tô tão triste do São Paulo ter perdido ontem. Nossa, um abraço pro Itabão, um abraço pro Jefinho. Jefinho São Paulino aí, ó. Wagner, ó, rapaz, eu tô triste, rapaz. Nossa senhora, que tristeza que eu tô, gente. Ô, meu Deus. Abraço pra vocês, tá? Tudo de bom. Não perdeu, né? Empatou, né? Mas ficou fora. Ó, alegria mesmo. E eu tenho certeza que, ó, vai estar ligadinho aqui, o secador, né? Você tem certeza que vai estar ligado o secador hoje contra Estudiantes. Grande abraço, meus amigos, abraço. Ó, o Leandro ligado com a gente, quer ouvir a música do Leãozinho do Forró, Vestidinho Preto. Aí sim, hein? Legal. A Deise ligada com a gente, quer ouvir a música do Leonardo. Deve ser a música por você que canto. Deve ser. É pedir pro curtir. Valeu, Deise. A Inês Brandão também ligada com a gente. A torcedora do Messi. Valeu, Inês. Grande abraço. Brunelli tá ligada com a gente, mandando aqui, ó. Manda um alô pra mim, Fabiano Cabeça. Alô pra você, Brunelli. Vou aproveitar e mandar um alô pro meu amigo que mora aí perto também, o Giovannini. Depois, quando ele me encontra na rua, Fabiano Cabeça, você não manda alô pra mim, Fabiano Cabeça. Fica bravo? Fica bravo, mas tá ligado. Fala, Giovannini, um grande abraço. Mais mensagem, mais áudio, mais. Fala comigo!
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0: batalha. Nossa senhora, meu Deus. É um momento fofura aqui na alcance. Criançada gosta de participar, que maravilha, né? Ô, gente, que fofura. Beijo! Mais mensagem aqui, ó. A Vanessa também ligada com a gente, mandou. Boa tarde, Fabiano. Estamos sempre ligados aqui no alcance. Opa, legal. Vanessa, obrigado, tá? Meu amigo Edson também ligado com a gente. Mandou que ele fala comigo, Fabiano Cabeça. Toca aí, Márcio Goró, Madagascar. Opa, aí sim, hein? Quem vai curtir é o Nilcinho.

0: Quem curte, meu amigo Marquinho também, Marquinho pintor, nesse montador de móveis, gosta daquele funk das antigas e ligados no alcance. Quem também tá ligado, que pediu pra relembrar um som aqui, é o Cadu. Fala comigo, Fabiano Cabeça. Boa tarde, gostaria de ouvir a música do Savage, a música Don't Cry Tonight. Oferece pra todos os ouvintes, valeu, obrigado. E também tem a Preta do Bairro Grama ligadinha com a gente. Vamos de música? Vamos... O pessoal já manda a resposta na hora lá e diz, ó, não me cutuca. Ai, meu Deus do céu. Bola de música aqui no alcance, manda sua mensagem, participa, fala comigo. Agora 2h41, boa tarde, bora tomar um café? Acho que eu vou tomar um café de uma vez, vamos lá.
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0: Tá aí o som do Leãozinho do Forró, Vestidinho Preto, 3 e 2, apoio cultural, depois apoio continua com a sua participação. Manda sua mensagem, fala comigo.
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4: Dois vendedores devem indenizar um motorista que comprou um caminhão com peças de origem ilícita em São João del Rei, no Campo das Vertentes. A decisão é da 17ª Câmara Civil do Tribunal de Justiça de Minas Gerais. O profissional só descobriu que o bloco do motor era roubado quando passou por vistoria 4 anos depois. A decisão manteve a condenação solidária dos vendedores ao pagamento de R$15 mil por danos morais. Os danos materiais e os lucros cessantes, valores que o caminhoneiro deixou de receber porque teve o caminhão apreendido, serão calculados na liquidação da sentença. Segundo o processo, em 2017, o motorista negociou com dois homens e, após adquirir o caminhão, passou a trabalhar com ele. Em 2021, durante uma vistoria de rotina realizada pela Polícia Civil de Minas Gerais, foi constatado que o bloco do motor instalado no caminhão pertencia a um veículo roubado em 2003. O juízo da comarca de São João del Rei julgou os pedidos do motorista procedentes e condenou os vendedores a indenizá-lo. Diante disso, eles recorreram. O vendedor direto, apesar de citado no processo, não apresentou defesa e foi julgado à revelia. O outro vendedor, que participou ativamente da negociação, recorreu. Ele defendeu a regularidade do negócio e afirmou que o caminhão havia passado por 2 vistorias do Departamento de Trânsito. O relator do recurso, desembargador Amauri Pinto Ferreira, votou para manter a sentença. O magistrado destacou que a aprovação em vistorias de transferência do DETRAN não isentava os vendedores da responsabilidade pela venda de veículo com componente adulterado. Do Tribunal de Justiça de Minas Gerais, repórter Denise Guimarães.
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0: Fala comigo aqui no Alcance, você ligado na 104,9, agora 3:11, boa tarde. Você ligado em 104,9 pelo radinho ou pelos aplicativos de rádio, ou pela Radiosnet, aplicativo da Rádio Alcance, pela Alexa também, ligadinho em qualquer parte do Tocantins, Minas Gerais e no mundo. Muito obrigado pela sua sintonia. Vamos lá, o pessoal tá mandando mensagem para participar com a gente, tem aqui bastante, hein? Vamos lá, vamos com áudio, vamos com Fala Comigo.
1: Fala comigo, Fabiano Cabeça. Eu sou a Maria Clara.
0: Maria Clara.
1: Quero mandar a música do peão, todo tatuado.
0: Vamos tocar de novo.
1: A minha primeira lua, o meu irmão, Ravi.
0: Uhum.
1: O meu irmão Luiz Otávio, pra minha mãe,
0: uhum,
1: Mariana,
0: uhum,
1: meu pai Jardel.
0: Uhum.
1: Beijinhos. Eu ouvo Fabiano Cabeça.
0: Beijinho, Maria Clara, beijo. Mais mensagem, mais áudio, mais Fala Comigo.
2: Fabiano, boa tarde. Fabiano, manda aí o Negro Solimões, Fivela com Fivela.
0: Epa. Fivela com Fivela, aí sim, hein? Beleza, valeu, valeu. Valeu, Michele, obrigado, tá? Mais mensagem, mais Fala Comigo.
3: Fala comigo, Fabiano Cabeça.
0: Fala, Marquinhos.
3: Boa tarde. Muito tempo que eu não falo aí, né?
0: Tá sumido, rapaz.
3: Manda pra nós uma musiquinha aí.
0: Ah.
3: Milionários é rei, decida.
0: Opa!
3: Beleza? Agradecer pra todos que curtem. E pra vocês aí da rádio. E pra você, meu amigo. Tamo junto. Vai, Corinthians!
0: Vai, Corinthians, isso aí, valeu, Marquinhos, grande abraço, tamo junto. Quem também tá ligado com a gente aqui, ó, meu amigo Denilson Valinotti mandou aquele boa tarde, que eu vi a música Cheiro de Terra com Daniel. E valeu, obrigado, tem chovido, hein? E vem água aí! Tamo junto, Denilson, grande abraço, vem água, vem mais chuva por aí, né? Meu Deus do céu. Mais mensagem aqui, ó. Por favor, mandar uma música pra turma lá do Sabe Agronegócios. Deixa eu ver aqui, ó. Bricola, Rui, De Leon, Cássio, Andrei, Cauã, Saulinho. Pessoal Sabe Agronegócios. A música DC pra BC. E tem um áudio também. Fala comigo.
4: Boa tarde, Fabiano. Eu sou o Jefferson, ex-dançarino da banda Pegada Quente.
0: Opa.
4: Eu gostaria de mandar uma música para o Artênio. Como é que é o nome da música?
0: Hã?
4: Velha Infância, por favor.
0: Opa. Boa pedida, boa pedida. Velha Infância, vamos mandar sim. Valeu, Jefferson, abraço, tá? Mais mensagem aqui também, tá ligado com a gente, a Marcele mandou aquele boa tarde, legal demais, boa tarde, Marcele, mais áudio, mais Fala Comigo.
5: Boa tarde, Sandro Baigrã, vamos ver minha esposa Demi, minha filha Alice, todos estão ligados no Carro.
0: Valeu, Sandra, obrigado. Roberta Moreira também ligada com a gente, mandando aquele boa tarde. A Kátia mandou aqui, ó, manda um alô pra mim, alô pra você, Kátia, obrigado pela sua sintonia, minha amiga. Mais aqui, olha só quem mandou áudio também, Fala Comigo.
6: Boa tarde, Fabiano Cabeça, só alegria, meu irmão.
0: Só alegria.
6: Saudações, rubro-negro.
0: Opa.
6: Segue o líder.
0: Tchim,
6: Fabiano,
0: ah,
6: rapaz, eu fico ouvindo o programa, aí, rapaz, eu fico admirado como é que essas crianças aí daí de Tocantins se comunicam bem, se expressam bem, né?
0: Você viu, né, rapaz?
6: Fico muito feliz com isso, tá? Graças a Deus.
0: Que bom, né?
6: Vamos que vamos.
0: Valeu, Joãozinho, grande abraço. Eu fico super satisfeito, é sinceridade mesmo, porque eles falam que a rádio é só quem é mais velho que acompanha a rádio. Eu fico super satisfeito das crianças estarem ouvindo o programa do Fabiano Cabeça, né? Que legal, cara, que legal. Obrigado mesmo pelos pais dar a oportunidade também de ligar o rádio e o Fabiano Cabeça poder comunicar com todo mundo, né? Com todas as idades. Pra mim, é indescritível. Não tenho o que falar. Vou tocar música. Vou tocar música, que senão eu vou emocionar aqui. Aí já viu, né? 3:15 aqui no Alcance. Chegando o som de Breno e Matheus. DC pra BC.
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0: Agora 3h31, apoio cultural, daqui a pouquinho volto com a última parte da nossa participação. Dá tempo de você mandar sua mensagem e falar comigo aqui no Alcance.
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0: Vamos lá com a reta final da nossa participação. Aqui tem 12 mensagens para nós falar. Vamos falar no nome de todo mundo aqui. Igual aqui, ó. Meu amigo João Batista, que ouviu a música Eu Duvido, né? Duvido, do Guilherme Benuto com Panda. É isso? Isso, a música. Vou deixar no ponto aqui, ó. Oferecendo para o pessoal do Casita Quase Tudo, Casita Construções e o pessoal da Metalúrgica Metal Nobre. Pode ser nossos apoiadores também, tá, gente? Venha ser apoiador do programa da Rádio Alcance, dos quadros da Rádio Alcance que vão ter em breve. Vem com a gente. Beleza, grande abraço. Tamo junto. Mais mensagem, mais áudio, mais. Fala comigo!
1: Fala, Fabiano Cabeça.
0: Opa.
1: Que é o Richard da Braçaria do Crowd.
0: Fala, Richard.
1: Fala que eu te ouvo. Toca pra nós aí, Fighters, Best You. Eu quero participar do sorteio, hein?
0: Tchau, obrigado. Valeu, Richard, obrigado. Um abração para o pessoal aí da vidraçaria do Cláudio, ligadinhos com a gente. O pessoal no comércio todo fica ligado no alcance, é bom demais. Igual o pessoal lá da Star Capas também, ó. Andressa, ó, mandando. Boa tarde, Fabiano Cabeça. Manda um alô para a galera da Star Capas. Ligadinhos com a gente. Ana Paula também tá ligada com a gente, mandando aquele boa tarde, quer ouvir a música Sonhos do MC Massinho. Oferece pro Nilcinho. Pô, que beleza. Valeu, Ana Paula, obrigado. Mais mensagem, mais. Fala comigo.
2: Fala, Fabiano, boa tarde, bom demais.
0: Você tá bom, Nildo?
2: Coloca pra nós ouvir aí o Roberto Miranda. Vai com Deus.
0: Opa!
2: Pra todos os ouvintes, pro pessoal da essa capa. Tamo junto, irmão. Forte abraço.
0: Tamo junto, Roberto Miranda. Vá com Deus, com Roberto Miranda. E legal demais. Mais, Luciana ligada com a gente, mandando aquele boa tarde, que eu ouvi a música do Chapeludo. Oferece pra Jenny, pra Ritinho, pra Anne. Beijo pra vocês aí, meninas. Obrigado. Mais aqui, ó. Boa tarde, Fabiano Cabeça. Toca a música. Cadê? Música Entregador de Flores. Ah, acho que é essa música. Tá? Tá. Ó, eu até ganhei flores. A Lorena do São Gabriel. E trem, hein, Lorena? Chique demais, né? Entregador de Flores. Valeu, Lorena. Obrigado. Obrigado pela sua participação. Tem mais. Verinha também ligada com a gente, mandando aquele boa tarde, Verinha. Minha amiga Marceline também ligada na 104,9 lá em Santa Isabel, na comunidade do Santa Isabel. Falou que se tiver oportunidade, toca a música Bala Alojada com Gustavo Lima. Valeu, Marceline. Mais mensagem, mais áudio, mais. Fala comigo!
3: Fabiano, o Jefferson e o Artênio oferecem a música para Marlúcia, do bairro Grama. A música é Mari Fernandes. Qualquer uma dela, especial para Marlúcia, final da grama.
0: Valeu, Marlúcia, então um grande abraço aí, obrigado pela companhia. Quem também tá ligado com a gente, Romário ligado, mandando, fala comigo, Fabiano, manda um alô para nós aí. Valeu, Romário, obrigado. O Denilson falou que sempre ouve rádio, desde criancinha ouvindo, que bacana, né? Legal demais. Tamo junto, meus amigos, muito obrigado sempre pelo carinho, pela participação. Bora de música. Lembrando, você tá participando com a gente, tá concorrendo à pizza da TNT Pizzas. Vamos lá, Nando Moreno, Rio Negro e Solimões. O Chapeludo, ela gosta demais, é dele.

0: Vamos lá, tem mais um áudio, tem mais um. Fala comigo rapidinho, que fala comigo.
1: Fabiano.
0: Oi.
1: Boa tarde, é a Nancy que tá falando, tá?
0: Tudo bem, Nancy, boa tarde.
1: Aqui, toca pra mim aí, Molejo, Pontinha do Pé.
0: Opa.
1: E quero oferecer pra Maria Valentina, pra Dona Fátima, pra Michelle, Milene, as meninas lá da Zaire, Adriana, mais a Brunelli e a Laura, pra Cida, mais o Zé lá nos Pires, pro meu esposo e pra todos vocês aí da rádio, tá bom? Um abraço, fica com Deus.
0: Abraço, valeu, valeu, Nancy, obrigado pela sua participação, minha amiga. 3h43 aqui no Alcance.
2: Indiscutivelmente.

0: Fala comigo aqui no alcance. Temos duas últimas participações aqui que chegou áudio pra mim no finalzinho, né? Deixa eu ver aqui, ó. O GG mandou mensagem aqui, falou assim: quem sabe vou comemorar meu aniversário com essa pizza. Eita, aí. Tem mais um áudio, tem mais um. Fala comigo!
1: Fala, meu parceiro Fabiano Cabeça. Oh. Eu tô falando com você.
0: Fala, Jamanta.
1: Manda um alô pra nós aqui da Sogra do Valmão.
0: Oh.
1: Se puder tocar aquela música pra nós aí, da mulher, do piseiro, você vai dançar. Tamo junto, eu
0: amo
1: Fabiano
0: Cabeça. Grande Jamanta. Um grande abraço, pessoal, aí do Açougue do Balmins, ligados com a gente, dos nossos apoiadores. E a galera trabalhando bastante lá, mas tem aquele tempinho, deixa o radinho ligado, curtindo o Fabiano Cabeça. E ovo, né? Todo mundo fala, entra no clima. Eu ovo o Fabiano Cabeça, que maravilha. Mais um áudio, mais um, fala comigo.
2: Cabeça, que é Betânia. Pra mim e pra todos os ouvintes.
0: Uhum.
2: E hoje eu queria a música,
0: notificação
2: preferida de Zé Neto
0: Cristina. Muito bem. Vamos fazer o seguinte, vamos mandar a música depois do apoio cultural. Depois do apoio cultural manda a música da música aqui na, da participação, tá bom? Apoio cultural chegando daqui a pouquinho, eu tô de volta.
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2: 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A Justiça Mineira condenou Cássio Fernando dos Santos por estuprar e tentar arrancar o útero da ex-companheira. A sentença foi de 18 anos de prisão em regime fechado por tentativa de homicídio qualificado como feminicídio. O crime aconteceu em 2024, logo depois do fim do relacionamento. A vítima foi violentada dentro de casa, mas conseguiu pedir socorro e o réu foi preso na mesma noite. No interrogatório, ele negou ter estuprado a ex-companheira. Cássio Fernando dos Santos, também investigado por violência doméstica e estupro de vulnerável contra uma ex-enteada. Do Tribunal de Justiça de Minas Gerais, repórter Leonardo Patrus.

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0: Fala comigo aqui no Alcance, agora 4h13, boa tarde. 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
0: E fala aqui comigo aqui no Alcance, fica um áudio também para trás aqui que chegou. Vamos lá, com Fala Comigo.
2: Vai dar tudo certo, viu? Só de camaco de cima, tá tudo certo. Tchau, fica com Deus.
0: Lembrando que daqui a pouquinho tem o sorteio pra você que mandou sua mensagem. Agora 4h15, boa tarde.
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1: Quero mandar um grande abraço, meu amigo Saulo Cancela, Adriano, lá em Beija-Flor, a Margarida também, né? Ligadinha com a gente, muito obrigado pela companhia. Meu amigo Rubens, e quem também tá ligado aqui com a gente, ó. Boa tarde, Fabiano. Manda um alô pro Pietro e pra Antonella. Valeu, ó. Pietro e Antonella, ligadinhos com a gente. Obrigado, tá? Olha quem também tá mandando aquele oi pra mim aqui. Fala comigo!
2: Fala comigo, meu amigo Fabiano Cabeça. Boa tarde.
1: Fala lá.
2: Ô, toca pra nós aí, Cíntia, Change on Me.
1: Ó, rapaz. Ô, lá, vou fazer o seguinte, deixa pra gente, amanhã a gente toca pra você, beleza? A gente manda aquelas outras músicas pra você, porque tá no finalzinho, na última parte da nossa programação. E agora, aquela sequência light pra relaxar numa boa, né? Grande abraço, valeu Lapa, tamo junto. A Luzia falou, manda um alô pra mim. Alô pra Luzia também lá em Beija-Flor, ligadinha, curtindo a Alcance, e a Magda Caporal também. Apoio Cultural agora 4:30, daqui a pouquinho volto com a última parte da nossa programação e também o sorteio, então fica ligado aqui no Alcance.
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14: 4h35.
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18: Vamos lá então, agora 4h36, com a reta final da nossa programação. Quero agradecer demais a você, meu amigo, minha amiga ouvinte, que está participando com a gente, sempre manda sua mensagem e fica aqui com a gente, né? Você que fica no seu ambiente de trabalho, na sua casa, as crianças que participam com a gente, que ficam ouvindo o radinho, que satisfação. Muito, muito obrigado por poder entrar na sua casa, no seu estabelecimento de trabalho. E você que me ouve da forma tradicional, no radinho 104,9, ou pelas formas tradicionais hoje, pela Alexa, também pelos aplicativos, você pode ouvir no seu celular, no seu computador. Que satisfação. Muito obrigado mesmo pelo carinho. 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Juntos seremos mais fortes. E claro, a você, eu tô falando com você, meu amigo, minha amiga, né, que eu já agradeci várias vezes e não canso de agradecer, e uma forma de retribuir bacanamente, não existe essa palavra, acabei de inventar, bacanamente, é fazer o sorteio para você agora. Vamos fazer esse sorteio bacana de uma pizza da TNT Pizzas, agradecendo meu amigo Enelito, sempre na quarta-feira tem essa pizza maravilhosa, gostosa, e você que participou tá concorrendo a partir de agora, então fica ligado. Agora 4h37, lembrando que daqui a pouquinho tem o Happy Hour Alcance. É chique esse nome, né? Happy Hour. Hora feliz, de 5 a 6. Hoje é quarta-feira, então 6h10 tem ela, Marisa Cremonese, com seu programa Sem Parar. E às 10 da noite tem Love Time. E quem vai ganhar? Pum! Muito bem, foi um áudio que mandaram pra mim. O áudio chegou às 3h03, né? Você que mandou um áudio aí, ó. Às 15 horas e 3 minutos, um áudio de 13 segundos, é que ganhou o brinde. Pessoa que mandou aí a mensagem, acho que imagina quem que é, né? Eu tô com a mensagem aberta aqui na minha frente. Beleza? Então, é um ganhador, né? Sempre quem ganha, a maioria, como assim, a minha participação, tem muitas mulheres que participam, mas tem hora que tem os ganhadores também. Então, tem um ganhador, é o Richard que ganhou a pizza. Vou entrar em contato com o Richard pra ele pegar o brinde, beleza? E amanhã eu tô de volta a partir de 1 da tarde com muita música, com participação, com brinde e, claro, com a sua companhia. Pra gente fechar essa parte da programação, pra relaxar, chega o som de Saulo Fernandes, a música Anjo. Que música maravilhosa. É um momento relax aqui no Alcance pra você curtir. Grande abraço, ótima quarta-feira pra você.
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3: 58.
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1: 5:18.
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0: Louvado seja o nosso Senhor Jesus Cristo.
1: Para sempre seja louvado.
0: Em nome do Pai, do Filho e do Espírito Santo.
1: Amém.
0: O anjo do Senhor anunciou a Maria.
1: E ela concebeu do Espírito Santo.
2: Ave Maria, cheia de graça, o Senhor é convosco. Bendita sois vós entre as mulheres. E bendito é o fruto do vosso ventre, Jesus.
3: Santa Maria, Mãe de Deus, rogai por nós, pecadores, agora e na hora de nossa morte. Amém.
0: Eis aqui a serva do Senhor.
1: Faça-se em mim segundo a vossa palavra. Ave Maria, cheia de graça, o Senhor é convosco. Bendita sois vós entre as mulheres, e bendito é o fruto do vosso ventre, Jesus.
3: Santa Maria, Mãe de Deus, rogai por nós, pecadores, agora e na hora de nossa morte. Amém.
0: E o Verbo se fez carne
1: e habitou entre nós. Ave Maria, cheia de graça, o Senhor é convosco. Bendita sois vós entre as mulheres, e bendito é o fruto do vosso ventre, Jesus.
3: Santa Maria, Mãe de Deus, rogai por nós, pecadores, agora e na hora de nossa morte. Amém.
0: Rogai por nós, Santa Mãe de Deus,
1: para que sejamos dignos das promessas de Cristo.
0: Oremos. Infundi, Senhor, vos rogamos, a vossa graça em nossos corações, para que nós que conhecemos pela anunciação do anjo a encarnação de Jesus Cristo, vosso Filho, por sua paixão e morte na cruz, cheguemos à glória da ressurreição. Pelo mesmo Cristo nosso Senhor.
1: Amém.
0: Rezemos a São José.
1: Glorioso São José, a quem foi dado o poder de tornar possíveis as coisas humanamente impossíveis, vinde em nosso auxílio nas dificuldades da vida. Tomai sob a vossa proteção nossos pedidos e orações, nossas

0: nossa proteção está no nome do Senhor,
1: que fez o céu e a terra.
0: O Senhor esteja convosco.
1: Ele está no meio de nós.
0: Que o Deus Todo-Poderoso abençoe cada um de nós, as nossas famílias. Em nome do Pai, do Filho e do Espírito Santo.

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com vocês. Eu sou a Marise Cremonese e estou aqui com mais uma edição do nosso programa Sem Parar. Fica coladinho com a Cremonese, hein? Não saia daí. O programa hoje tá demais, sensacional. Só música selecionada pra você curtir juntinho comigo, hein? Uma

0: 6h21.
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2: Eu sou a Marise Cremonese, na 104 tem uma hora de música sem parar, selecionadas para você curtir juntinho comigo.

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0: 6h34.
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0: 6:52.
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2: Uma hora, 60 minutos sem parar, aqui na 104 Alcance FM. 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

todas as pessoas por quem somos obrigados a orar, ou que se recomendaram as nossas orações. Tende misericórdia das almas dos fiéis que padecem no purgatório. Dai-lhe, Senhor, o descanso e a luz eterna. Pai nosso, que estais nos céus, santificado seja o vosso nome. Venha a nós o vosso reino. Seja feita a vossa vontade, assim na terra como no céu. O pão nosso de cada dia nos dai hoje. Perdoai-nos as nossas ofensas, assim como nós perdoamos a quem nos tem ofendido. E não nos deixeis cair em tentação, mas livrai-nos do mal. Amém. Ave

0: espadas, se dirigem aos colegas dizendo: tocamos flauta para vós e não dançastes, fizemos lamentações e não chorastes. Pois veio João Batista, que não comia pão nem bebia vinho, e vós dissestes: ele está com um demônio. Veio o Filho do Homem, que come e bebe, e vós dizeis: ele é um comilão e beberrão, amigo dos publicanos e dos pecadores. Mas a sabedoria foi justificada por todos os seus filhos. Palavra da salvação.
1: Glória a vós, Senhor.
0: Amados irmãos, amadas irmãs, nós, de acordo com São Paulo aos Coríntios, devemos aspirar aos dons mais elevados, e esses dons mais elevados nos são dados pelo próprio Deus, e eles se identificam com as virtudes teologais: a fé, a esperança e a caridade. E o mais importante dos três é a caridade, isto é, o amor. Nós sentimos prazer, cedemos à carne, cuidamos dos bens materiais, às vezes buscamos o poder, só que tudo isso perde sentido quando nós buscamos, aspiramos os dons de Deus. E aí, muitas vezes, quando nós estamos no erro, nós ficamos incomodados, nosso coração arde e nós queremos ser mais parecidos com Deus, e Ele vai nos transformando. E tudo isso que eu acabei de citar para vocês passa, e o que fica e o que alcança a eternidade é o amor. Então, o amor

come, que bebe, que vai à casa das pessoas, que brinca, que dança, vão chamá-lo de comilão e de beberrão. E com isso também vão chamá-lo de amigo dos publicanos e dos pecadores. Ou seja, pessoas que estavam preocupadas com a vida do outro, com o pecado do outro, com o vício do outro, esquecendo-se de olhar para si, para a sua própria mazela, para a sua própria fragilidade, para a sua própria dor, para o seu próprio vício, enfim, para o seu próprio

que aumente em nós o amor e possamos experimentar as graças e bênçãos que Deus tem para nós. Nosso Senhor Jesus Cristo passa pela nossa vida, Ele vem ao nosso encontro, nos encontremos com Ele. Quando nós nos encontramos com Jesus, nós mudamos a maneira de agir, o nosso jeito de ser. Nós crescemos e mudamos para melhor. E com isso, muitas vezes, as pessoas não nos compreendem. Quem se encontra com Jesus Cristo também como nós, aí sim nos entende. Então que nós nos encontremos com Jesus Cristo e encontrá-lo com Ele. É tão bom, tão agradável, tão prazeroso. Nós somos seus discípulos e necessariamente missionários, porque queremos que outras pessoas experimentem a beleza de Jesus Cristo.

0: Orai, irmãos e irmãs, para que o sacrifício da igreja nesta pausa restauradora na caminhada rumo ao céu seja aceito por Deus Pai Todo-Poderoso.
1: Receba, Senhor, por tuas mãos este sacrifício para a glória do seu nome, para o nosso bem e de toda a sua santa igreja.
0: Acolhei, Senhor, os dons do vosso povo, apresentados na paixão dos vossos santos mártires, as oferendas que deram a São Cornélio e São Cipriano, admirável fortaleza na perseguição. Deem também a nós constância nas adversidades. Por Cristo nosso Senhor.
1: Amém.
0: O Senhor esteja convosco.
1: Ele está no meio de nós.
0: Orações ao alto.
1: O nosso coração está em Deus.
0: Demos graças ao Senhor nosso Deus.
1: É nosso dever e nossa salvação.
0: Na verdade, é digno e justo, é nosso dever e salvação dar-vos graças sempre em todo lugar. Senhor, Pai Santo, Deus Eterno e Todo-Poderoso, o sangue que os santos mártires derramaram à imitação de Cristo para a glória do vosso nome, manifesta as vossas maravilhas. Assim, transformais a fragilidade humana em força, e aos fracos dais coragem para o testemunho, por Cristo Senhor nosso. Por isso, com as virtudes celestes, vos celebramos na terra, louvando vossa majestade, dizendo a uma só voz:
1: Santo, santo, santo, santo,
0: Senhor Deus do universo, o céu e a terra proclamam a vossa glória, hosana nas alturas.

Do mesmo modo, no fim da ceia, ele tomou o cálice em suas mãos e, dando graças novamente, o entregou a seus discípulos, dizendo: Tomai todos e bebei. Este é o cálice do meu sangue, o sangue da nova e eterna aliança, que será derramado por vós e por todos, para remissão dos pecados. Fazei isto em memória de mim.

0: Mistério da fé.
1: Anunciamos, Senhor, a vossa morte e proclamamos a vossa ressurreição. Vinde, Senhor Jesus.
0: Celebrando, pois, o memorial da morte e ressurreição do vosso Filho, nós vos oferecemos, ó Pai, o pão da vida e o cálice da salvação, e vos agradecemos porque nos tornaste dignos de estar aqui na vossa presença e vos servir.
1: Aceitai, ó Senhor, a nossa oferta.
0: Suplicantes, vos pedimos que, participando do corpo e sangue de Cristo, sejamos reunidos pelo Espírito Santo num só corpo.
1: O Espírito nos une. No só corpo.
0: Lembrai-vos, ó Pai, da vossa igreja que se faz presente pelo mundo inteiro, que ela cresça na caridade, em comunhão com o Papa Leão, com o nosso Bispo Edson, os bispos do mundo inteiro, os presbíteros, os diáconos e todos os ministros do vosso povo.
1: Lembrai-vos, ó Pai, da vossa igreja.
0: Lembrai-vos também na vossa misericórdia dos nossos irmãos e irmãs que adormeceram na esperança da ressurreição, de modo especial Maria José da Silva, Sétimo Dia, e de todos os que partiram desta vida. Acolhei-os junto a vós na luz da vossa face.
1: Concedei-lhes, ó Senhor, a luz eterna.
0: Enfim, nós vos pedimos, tende piedade de todos nós e dai-nos participar da vida eterna. Com a Virgem Maria,

0: Perdoai-nos as nossas ofensas, assim como nós perdoamos a quem nos tem ofendido. E não nos deixeis cair em tentação, mas livrai-nos do mal. Livrai-nos de todos os males, ó Pai, dai-nos hoje a vossa paz. Ajudados pela vossa misericórdia, sejamos sempre livres do pecado e protegidos de todos os perigos, enquanto aguardamos a feliz esperança e a vinda de nosso Salvador Jesus Cristo.
1: Vós é o reino, o poder e a glória.

0: Senhor Jesus Cristo, dissestes aos vossos apóstolos: eu vos deixo a paz, eu vos dou a minha paz. Não olheis os nossos pecados, mas a fé que anima a vossa igreja. Dá-lhe segundo o vosso desejo a paz e a unidade. Vós que sois Deus com o Pai e o Espírito Santo.
1: Amém.
0: A paz do Senhor esteja sempre convosco.
1: O amor de Cristo nos uniu.
2: Cordeiro de Deus, que tirais o pecado do mundo, tende piedade de nós.
3: Cordeiro de Deus, que tirais o pecado do mundo, tende piedade de nós.
2: Cordeiro de Deus, que tirais o pecado do mundo, traz-nos a paz.
0: Provai e vede como o Senhor é bom, feliz de quem nele encontra o seu refúgio. Eis o Cordeiro de Deus que tira o pecado do mundo.
1: Senhor, eu não sou digna de que entre.

0: Oremos. Senhor, nós vos pedimos humildemente que, pela participação nestes mistérios, a exemplo dos santos mártires Cornélio e Cipriano, confirmados pela força do vosso Espírito, possamos dar testemunho da verdade do Evangelho. Por Cristo nosso Senhor.
1: Amém.
0: Convido a família que está celebrando o sétimo dia da Maria José, que venha aqui à frente, pertinho de mim, por favor.

0: nós cremos na vida eterna, possamos recomendar a nossa irmã, e foi o que nós fizemos hoje nesta missa, ao Deus rico em misericórdia. Contem com as nossas orações, vocês não estão sozinhos. Aqui temos uma mensagem da nossa paróquia para vocês e uma vela. Vocês vão acendê-la na intenção dela e também vão pedir a Deus que jamais a chama da fé, a luz dele, se apague do coração de vocês. Ave Maria, cheia de graças, o Senhor é convosco. Bendita sois vós entre as mulheres e bendito é o fruto do vosso ventre, Jesus. Santa Maria, Mãe de Deus, rogai por nós, pecadores, agora e na hora de nossa morte.
1: Amém.
0: Maria, Mãe da Igreja,
1: rogai por nós.
0: São José,
1: rogai por nós.
0: São Cipriano e São Cornélio,
1: rogai por nós.

0: Tem alguém fazendo aniversário hoje? Ou fez esta semana, segunda, terça? Toda comportada, toda bonita, com a bolsa bonita, não é? Parabéns, que Deus te abençoe, te dê saúde, muita paz. Ah, temos mais um aniversariante ali também. Toda bonita também, bem vestida. É minha amiga de igreja e de academia, não é? Que Deus abençoe. Foi ontem, né? Dê saúde, muita paz. Ave Maria, cheia de graças, o Senhor é convosco. Bendita sois vós entre as mulheres, e bendito é o fruto do vosso ventre, Jesus. Santa Maria, Mãe de Deus, rogai por nós, pecadores, agora e na hora de nossa morte.
1: Amém.
0: Jesus, Maria e José,
1: a nossa família, a vossa é.
0: Peço atenção para os seguintes avisos. Nós teremos a catequese com adultos. O primeiro encontro será no dia 27 de setembro. E depois, por causa das eleições, o segundo e terceiro encontro serão dias 11 e 18 de outubro. Então, dia 27, começando aqui com a Santa Missa. Depois, dia 11 e dia 18. Nós teremos o encontro de jovens, dias 26 e 27 de setembro, no Curumim. Os interessados procurar os membros da Renovação Carismática Católica. E os adesivos do 15º Pedalando com Maria estão disponíveis com os membros do ECC, da Orquinet, Casa Rodrigues e Secretaria Paroquial, no valor de R$ 3,00. Vamos pedir a bênção de Deus? Muito obrigado por você ter vindo, participado conosco. Bênção do Santíssimo, novena em honra a São José e da Santa Missa. Que possamos voltar para casa animados, alegres, felizes, bem dispostos, com a fé aumentada. E nós podemos e devemos cuidar do nosso irmão. É o que a gente chama de correção fraterna, à luz do Evangelho. Só que primeiro somos convidados a olhar para o nosso interior, buscando a nossa conversão, e depois

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1: Olá, boa noite.
2: Uma boa noite para você que nos acompanha em todo o país.
1: Quarta-feira, 16 de setembro de 2026.
2: E vamos ao destaque do dia.
1: Brasil cria política nacional para minerais críticos e estratégicos.
2: A ideia é produzir mais e agregar valor aos recursos naturais brasileiros. Gabriela Noronha.
3: A lei cria uma política nacional voltada a minerais considerados estratégicos para o país, além de estabelecer incentivos fiscais e instrumentos de financiamento para o setor.
1: Segurança Pública.
2: Forças integradas de combate ao crime organizado deflagraram a operação em 19 estados.
1: E mais de 500 milhões de reais foram bloqueados de organizações criminosas. Claudimário Carvalho.
4: A operação investiga crimes como tráfico de drogas e armas, lavagem de dinheiro, homicídios, extorsão e atuação de organizações criminosas violentas.
2: Problemas com plano de saúde.
1: Saiba como acionar a Agência Nacional de Saúde Suplementar em busca de orientações. Cleide Lopes.
5: A ANS disponibiliza um serviço gratuito para orientar os consumidores sobre seus direitos.